Lindo demais, você está no Música Ligeira, especialíssimo Paulinho da Costa por aqui, abordando alguns aspectos, inclusive retratados no documentário Groove Under the Groove, os sons de Paulinho da Costa. Há muito que a gente toca o Paulinho por aqui, né? Não raras vezes você liga o rádio aí, conjuntos e orquestras, ele tá rolando o Paulinho da Costa, sim. Rádio Unesp. O legal é isso, quando surge alguma coisa, novidade para muita gente, quem é ouvinte aqui já sabia, não é verdade? E a gente encerrou esse bloco com o registro de Wave, classicão aqui da nossa bossa nova, que ele pinta ao lado de Joe Pass e grande elenco. Outra deste disco chama-se Quer Que Há. Pintou também Belisco, Simbora e Terra, do disco solo dele, chama-se Agora, e abrimos a série com In the Land of the Living Dead e Barcelona, ambas presentes no disco Baiana, que ele estrelou ao lado de Dizzy Gillespie. E que coisa, né? Com todos esses números citados no bloco anterior, você imagina a dificuldade de escolher entre as quase 7 mil gravações do cara. Tarefa árdua, né? Muito boa, diga-se. Tenho aprendido bastante aqui esses dias. No entanto, tentei estabelecer um critério aqui cronológico e agora eu destaco outro encontro potente, até pra gente balizar a cronologia dele nos Estados Unidos. Coincidência ou não, eu falo de um outro trompetista também apaixonado pela música brasileira, também figura icônica do jazz, que se tornou um dos grandes produtores da história. Eu falo de Quincy Jones, que passou a plantar Paulinho da Costa em grandes discos do período. Off the Wall, do Michael Jackson, de 79, é um deles. O Quincy, a essa altura, já trabalhava com o Michael. E neste período, eu falo ali do final da década de 1970, né, meados até o fim dos anos de 1970, ele também gravou com Earth, Wind & Fire. Vai deixar grandes registros ao lado desse grupo potente, né, global. A trilha de Embalos de Sábado à Noite também ele estava ali, pintou em três faixas desse disco. Até I Will Survive com a Gloria Gaynor ele gravou. Bom, eu acho que já deu para entender que o Paulinho, nessa época, ele passou a emprestar o seu molho ali para soul music, para disco music, mas eles consolidaram uma linguagem. Os beats mais retos, mais eletrônicos, e as baterias eletrônicas surgiam à época e chamavam o Paulinho justamente para dar um molho, justamente para dar aquele balanço que a gente tanto gosta, afinal de contas. Vamos então a esse período, que é um período bem profícuo dele, gravou com muita gente nesta época. A gente começa com Don't Stop Till We Get Enough, classicão dos classicões de Michael Jackson, né? E eu vou chamar a atenção a um detalhe aqui para que a gente fique de ouvidos atentos na percussão, obviamente, nos efeitos que tem essa canção, que tem apenas 700 milhões de views, 700 milhões de audições no Spotify, tá bom, né? E lembrando aqui que nesse bloco vai ter Earth, Wind & Fire e outra grata surpresa, que é o Johnny Hammond Smith, com três gravações incríveis também. O bloco tá pesadão. Bora! 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

E esse é o Música Ligeira, que alegria contar com a sua parceria nessa noite. Estamos curtindo aqui um especial sobre Paulinho da Costa. Esteve presente nessa gravação de Earth, Wind & Fire, o disco I Am, de 1979, Boogie Wonderland, o nome desta canção clássica do grupo norte-americano. Curtimos também o Let Your Feelings Show. Tivemos o Johnny Hammond Smith, que é organista, não é irmão do Lonnie nem do Jimmy Smith, mas toca Hammond também. Então a família Smith longeva, com muitos representantes, mas nenhum grau de parentesco, que é muito curioso. Tivemos canções aí, Shifting Gears e Tell Me What To Do. E abrimos com duas do Off The Wall do Michael Jackson, Working Day and Night e Don't Stop Till We Get Enough. Maravilha, essa é isso. E semana que vem, portanto, tem mais Paulinho da Costa. E a gente se despede com mais um registro incrível. Parece que só os hits os caras chamavam Paulinho para gravar. E assim foi com George Benson também, que em 1980 gravou Give Me The Night, justamente a transição de Benson do jazz para a música pop. Esse hit marcou sua trajetória eternamente. E Paulinho tava lá. E a gente confere a seguir para encerrar o Ligeira no Astral, Give Me The Night, grande registro, mais uma de Paulinho da Costa, com Paulinho da Costa presente. Semana que vem tem mais Ligeira na Agulha, valeu, até mais.

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7: 21h59.
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seja bem-vindo e bem-vinda. A partir de agora você confere o programa Estação Blue. Eu sou o Sérgio Magson e fico com você na próxima hora. As gerações, os mestres e as novidades do gênero em uma hora de seleção musical. Na edição de hoje, Melvin Taylor, Junior Wells, Lefty Diz, Shemekia Copeland, Johnny Johnson, Yuppie Wilson e muito mais. Para começar, fique com Rick Astley and the Night Cats. Ouça The Blues Ain't Going Nowhere.

está ligado no Estação Blues, sintonizado na Unesp FM. Momento para ouvir a guitarra e o vocal de Melvin Taylor. Natural do Mississippi, Taylor fez carreira em Chicago. Depois, atravessou o Atlântico e construiu uma carreira brilhante na Europa. Do CD Play the Blues for You, de 1987, ouça Melvin Taylor com Cadillac Assembly Line.

Agora no Estação Blues, a nova geração do gênero. Conheça a música do guitarrista, compositor e cantor Matthias Lettin. O texano Matthias Lettin venceu, aos 20 anos de idade, o International Blues Challenge de 2023 e o prêmio de melhor guitarrista. Começou na cena do blues de Houston aos 12 anos. Pegou a estrada participando de festivais e atuando como sideman. O disco de estreia, Up Next, foi lançado em 2023. Confira o som de Matthias Lettin nas faixas Who's Been Loving You e Lose Some Weight.

Momento para ouvir o cantor e guitarrista Lefty Diz. I was born in Missouri. Bluesman da cena musical de Chicago, Lefty Diz, como anuncia o nome, ficou conhecido por usar uma guitarra de destro, que ele dedilhava com a mão esquerda. Atuou entre as décadas de 1950 e 1990. Lançou 8 discos. Fique com Lefty Diz, interpretando a faixa One Night Woman Hurts.

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1: No Estação Blues, a voz de Shemekia Copeland. Cantora, filha do mestre Johnny Copeland, nasceu no Harlem em 1979. Influenciada pela atmosfera familiar, começou a cantar ainda criança. Profissionalmente, iniciou aos 16 anos, acompanhando o pai. Lançou o disco de estreia em 1996 e hoje conta com mais de 10 discos gravados. Shemekia Copeland e banda. Fique com Blame It On If.

O bluesman que você ouve a seguir começou a se apresentar aos 12 anos de idade, fazendo shows locais na cidade de Miami. Em 1997, já atuava na banda de apoio do lendário músico Junior Wells. Em 2001, embarcou em uma carreira solo e começou a compor o seu repertório. O primeiro disco nasceu em 2002. Confira o blues de Albert Castilla. Albert Castilla interpreta Drowning at the Bottom.

tempo para ouvir a música de Yuppie Wilson. Natural da Louisiana, Hilary Perry Wilson nasceu em 1934 e morreu em 2004 na cidade de Paris, aos 70 anos de idade. Adotou o estilo Texas Blues e ficou conhecido pelos epítetos Texas Tornado e Atomic Guitar. Ouça o guitarrista e cantor Yuppie Wilson. Ele vem acompanhado pelo gaitista Paul Orta. Eles interpretam a trilha Boy Scout Plan.

Eu sou o Sérgio Magson e você está ouvindo o Estação Blues. É muito bom ficar em sua companhia. Fique com a emoção da cantora Cat Riggins. Ouça a canção Hear Me.

Na sequência, fique com a voz e a harmônica de Junior Wells. Relembre uma faixa do seu disco de estreia, intitulado Hoodoo Man, lançado em 1965. Junior Wells e a Chicago Blues Band interpretam You Don't Love Me Baby. A guitarra é do mestre Buddy Guy.

Nós vamos ficando por aqui. Se você gostou e deseja ouvir novamente o programa de hoje ou as edições anteriores, é só acessar o site da Unesp FM e clicar no ícone Estação Blues. Estação Blues tem pesquisa, texto e seleção musical de Fábio Fleury. Operação de áudio, Silvestre Oliveira. Apresentação, Sérgio Magson. Para encerrar, fique com o blues contemporâneo do trio formado por Cedric Burnside, bateria, guitarra e voz, Lightnin' Malcolm, guitarra e voz, e Jason Rich, na harmônica. A despedida vem com Madman Blues. Muito obrigado pela sintonia e até o próximo programa.

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2: 22:59.
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4: Olá, seja bem-vindo e bem-vinda ao Universo Sonoro do Rock. A Rádio Unesp FM apresenta uma nova edição do programa Esse Tal de Rock and Roll. Prazer, eu sou Ricardo Bizarra e fico com você na próxima hora. O Esse Tal de Rock and Roll traz a pluralidade desse gênero musical que vem sendo construído por meio de vivências sociais e culturais e que apresenta muitas histórias e curiosidades com personagens singulares. Hoje uma viagem musical com a banda dinamarquesa The Old Man and the Sea, Pat Smith, Black Sabbath, Max Webster, Arctic Monkeys, Foo Fighters, Iron Butterfly, The Sound e muito mais. E para começar, fique com The Cult, do disco de estreia Dream Time, lançado em 1984, você ouve a faixa Go West, Crazy Spinning Circles, The Cult, no Esse Tal de Rock and Roll.

Você está em companhia do esse tal de rock and roll. E agora, ouve a banda inglesa de post-punk The Sound. O The Sound nasceu em Londres em 1979. A curiosidade é que o quarteto fez suas primeiras gravações na sala de estar da casa da família do líder da banda, o cantor e guitarrista Adrian Borland. O The Sound lançou apenas 4 discos e do segundo álbum de estúdio, intitulado From the Lion's Mouth, de 1981, você ouve a faixa Sense of Purpose.

Seguindo agora com a voz da multiartista Patti Smith. A poetisa, pintora, compositora e cantora interpreta um clássico do repertório do compositor e cantor Van Morrison. Ouça a canção Gloria, lançada em 1964 pela banda Them. A gravação de Patti Smith é de 1975 do disco Horse. Com vocês, Gloria.

Eu sou o Ricardo Bizarra e você tá ouvindo esse tal de Rock and Roll. Tempo para conferir a banda de Los Angeles, Dirty Honey. O quarteto nasceu em 2017 e do primeiro EP, lançado em 2019, fique com Dirty Honey com a faixa When I'm Gone.

Esse tal de rock and roll, tempo para relembrar a trajetória do guitarrista e cantor Rory Gallagher. Gallagher nasceu na República da Irlanda em março de 1948. Aos 9 anos de idade, ficou fascinado pelo blues americano. Começou a carreira em 1963. Anos depois, liderou a própria banda, o power trio Taste. Além da sua icônica Fender Stratocaster, o Rory Gallagher tocava saxofone, bandolim e harmônica. A carreira do multi-instrumentista foi interrompida precocemente em 1995, falecendo aos 47 anos de idade. E do disco Top Priority, lançado em 1979, você ouve a música Betty Penny.

Esse tal de rock and roll você ouve aqui na Unesp FM, sintonizando em 105,7, ou pela internet no site radio.unesp.br. E é muito bom contar com a sua audiência. Seguindo com o Arctic Monkeys, do CD February Roast Nightmare, de 2007, você ouve a faixa 505.

Depois de ouvir Arctic Monkeys, fique com uma canção do grupo Foo Fighters, do segundo disco The Color and Shape, de 1997. Você ouve Everlong.

esse tal de rock and roll aqui na Unesp FM. Relembre agora uma canção que em meados dos anos de 1990 virou hino do Britpop. Oasis chega com Wonderwall, letra de Noel Gallagher, no vocal principal, Liam Gallagher, do disco What's the Story, Morning Glory, de 1995. Você ouve agora Wonderwall.

A pluralidade do rock aqui na Unesp FM. Obrigado pela sintonia e viaje no tempo com um clássico do Black Sabbath. Ouça uma música que tem um dos riffs mais marcantes do rock and roll. A energia de Paranoid no Esse Tal de Rock and Roll.

Esse tal de rock and roll segue agora com o grupo canadense Max Webster. A banda ficou conhecida por misturar elementos do rock progressivo, do folk e também do punk. No palco, muita energia e postura excêntrica. No disco de estreia homônimo, lançado em 1975, fique com a faixa Coming of the Moon. O vocal é do líder e também guitarrista Kim Mitchell.

Recital apresenta agora um grupo da Dinamarca. O quinteto The Old Man in the Sea faz parte do hall de bandas de um disco só. Porém, o quinteto de vida breve ainda teve oportunidade de abrir shows do Led Zeppelin e do Jethro Tull. O disco de estreia homônimo é considerado raríssimo, pois contou com apenas algumas centenas de cópias. De 1972, você ouve agora The Old Man in the Sea com a composição Living Dead.

Esse tal de rock and roll vai ficando por aqui. Pesquisa, texto e seleção musical do Fábio Fleury. Na operação de áudio, Silvestre Oliveira. Apresentação é minha, Ricardo Bizarra. Se você gostou e deseja ouvir novamente o programa de hoje, ou mesmo as edições anteriores, acesse agora o site da Unesp FM e clique no ícone Esse Tal de Rock and Roll. E a despedida vem com a banda Iron Butterfly, um quinteto californiano natural de San Diego. De 1968, ouça a faixa Flowers and Birds. Obrigado pela companhia e até o nosso próximo encontro.

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2: 23 horas e 59 minutos.
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2: 0:59.
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6: E é um dois, ligeira na agulha, barulhinho bom, chegando no seu sistema de som, hein? Juntos de novo para clássicos, lançamentos e raridades. 2 horas de viagem, passa ligeiro, ligeiro, e com vocês eu vou longe. Bora ligeirar os sons desse mundão, ainda bem que tem, né? Ainda bem que tem arte. O que seria de nós se não fosse a arte? Aliás, seríamos um feixe de frustrações guiados por desejos ininterruptos, né? Já inerentes à nossa condição humana, claro, mas reforçados pela comparação, promessas de sucesso fácil, pela melhor versão de nós, essa é dose, hein? E o pior, pela sensação de que se algo deu errado, a culpa é sua. Não é verdade? Sem mais, você não comprou meu curso, afinal de contas, não é? Não se esforçou o suficiente, não teve disciplina. Ser milionário é bem simples, é só clicar aqui, ó. Será? Obviamente ninguém imagina que o verso daquela célebre canção Deixa a Vida Me Levar tenha sido criado para ser interpretado ao pé da letra. Mas permitir que ele tenha o seu próprio fluxo e você não atrapalhe já é um sinal de maturidade. Aliás, faça o que tem que ser feito e busque a plenitude do estar, da presença. O resto é esse marketing digital de picareta. Aliás, tem um monte, hein? E há ainda, né, um mundo maravilhoso a ser descoberto, que não foi determinado, que não foi finalizado. A literatura, as artes plásticas, a ciência política, aliás, para não falar besteira por aí, a antropologia, a comunicação. Se começar aqui, a gente não para, tem tanta coisa, né? Sem falar na filosofia, que a maioria de nós nem sequer sabe o que significa. Ou seja, de iletrados fomos ao digital e nesse lugar queremos o pote de ouro, né? Pera lá que tem muita coisa para aprender e nada lhe faltará para mais tarde. E certamente quem nunca precisou vender curso de como vender curso na internet foi o gigante Paulinho da Costa, que recentemente foi tema central do documentário The Groove Under the Groove, os sons de Paulinho da Costa, lançado pela Netflix. Claro, aqui no Ligeiro a gente confere alguns sons dessa trajetória, afinal lá se vão 50 anos de uma carreira extremamente exitosa e seu batuque presente no trabalho de mais de 900 artistas em 6.716 gravações em números exatos. Vamos curtir um trechinho de Paulinho da Costa. Aliás, muitos sons de Paulinho da Costa por aqui hoje. A gente separou em 2 etapas, são 2 episódios deste especial de Paulinho da Costa. Hoje a gente aborda a fase inicial americana dele, desde que ele aportou nos Estados Unidos, ali com a banda de Sérgio Mendes, depois veio Dizzy Gillespie, enfim, toda essa história. Daqui a pouco a gente esmiuça para vocês, não sem antes aquele tapete vermelho, aqueles sons com selo Ligeira, para a gente se ambientar, já entrar no clima do final de semana. A gente começa aqui com French Bossa Nova. A Bossa Nova francesa, obviamente na interpretação de franceses. Eu falo aqui do Opinar e da Ladmoufflet. Um clima sessentista, mas com vocais modernérrimos. Vamos curtir um pouquinho French Bossa Nova abrindo ligeira, voa ligeira.

clássico de abertura dessa edição do Ligeira, Hora Louca, collab entre venezuelanos e colombianos. Tivemos Hawaiana e Monsieur Periné, Hora Louca. A gente curtiu também o Chapter 7 com Erza Collective e Human com a Gritty Pang. Essa é isso, agora sim, seguimos com o especialíssimo aqui de Paulinho da Costa, ele que nasceu no Rio de Janeiro em 31 de maio de 48, se tornou um dos maiores percussionistas da história, né? Mais requisitados com certeza.

muitos instrumentos de percussão. Paulinho sempre foi um arquiteto de paisagens sonoras percussivas, muito além de congas e pandeiros. Há muitos efeitos, brilhos, brincadeiras ali, texturas que ele trabalhou, como a gente vai conferir logo mais. Tanto que ele contribuiu para artistas tão poderosos quanto diversos, o caso de Earth in the Fire, Dizzy Gillespie, Michael Jackson, George Benson, Madonna, Elton John. Bom, são mais de 900 e eu prometo, calma, não citar todos aqui hoje. Mas o encontro que marcaria a sua epopeia americana nasceu em 1976. O Dizzy Gillespie viu o Paulinho tocando com Sérgio Mendes, o convidou para gravar um álbum. Até aí, tudo certo. Depois da liberação de Sérgio Mendes, é claro, com o qual tinha exclusividade. Foi para a gravação e lá encontrou o mais bem-sucedido empresário e produtor da história do jazz. Eu falo de Norman Granz, que nada mais nada menos foi o fundador da Verve, representante da Ella Fitzgerald, do Oscar Peterson, de tantos outros nomes. E ele estava começando um novo selo, à época Pablo Records, nome em homenagem ao amigo Pablo Picasso. Da amizade com Granz, Paulinho, além de prestar seus serviços à gravadora, registrou seu primeiro álbum solo, o Agora de 77, e dividiu o protagonismo com o guitarrista Joe Pass no LP Tudo Bem. E deste período, desta fase, não tem como a gente não começar o programa tocando esta participação especialíssima dele como membro da equipe, membro da banda de Dizzy Gillespie, quando este se encantou com a música brasileira e gravou o disco Baiana. A gente vai começar justamente com duas faixas desse disco. Aliás, esse bloco todo é recheado por essa primeira fase de Paulinho nos Estados Unidos, pós Sérgio Mendes, obviamente, que ele tocou com Joe Pass. A gente vai trabalhar esse disco que a gente citou, o disco solo dele, e abrimos com Dizzy Gillespie. A faixa chama-se Barcelona, bora lá.

Lindo demais, você está no Música Ligeira, especialíssimo Paulinho da Costa por aqui, abordando alguns aspectos, inclusive retratados no documentário Groove Under the Groove, os sons de Paulinho da Costa. Há muito que a gente toca o Paulinho por aqui, né? Não raras vezes você liga o rádio aí, conjuntos e orquestras, ele tá rolando o Paulinho da Costa, sim. Rádio Unesp. O legal é isso, quando surge alguma coisa, novidade para muita gente, quem é ouvinte aqui já sabia, não é verdade? E a gente encerrou esse bloco com o registro de Wave, classicão aqui da nossa bossa nova, que ele pinta ao lado de Joe Pass e grande elenco. Outra deste disco chama-se Quer Que Há. Pintou também Belisco, Simbora e Terra, do disco solo dele, chama-se Agora, e abrimos a série com In the Land of the Living Dead e Barcelona, ambas presentes no disco Baiana, que ele estrelou ao lado de Dizzy Gillespie. E que coisa, né? Com todos esses números citados no bloco anterior, você imagina a dificuldade de escolher entre as quase 7 mil gravações do cara. Tarefa árdua, né? Muito boa, diga-se. Tenho aprendido bastante aqui esses dias. No entanto, tentei estabelecer um critério aqui cronológico e agora eu destaco outro encontro potente, até pra gente balizar a cronologia dele nos Estados Unidos. Coincidência ou não, eu falo de um outro trompetista também apaixonado pela música brasileira, também figura icônica do jazz, que se tornou um dos grandes produtores da história. Eu falo de Quincy Jones, que passou a plantar Paulinho da Costa em grandes discos do período. Off the Wall, do Michael Jackson, de 79, é um deles. O Quincy, a essa altura, já trabalhava com o Michael. E neste período, eu falo ali do final da década de 1970, né, meados até o fim dos anos de 1970, ele também gravou com Earth, Wind & Fire. Vai deixar grandes registros ao lado desse grupo potente, né, global. A trilha de Embalos de Sábado à Noite também ele estava ali, pintou em três faixas desse disco. Até a I Will Survive com a Gloria Gaynor ele gravou. Bom, eu acho que já deu para entender que o Paulinho, nessa época, ele passou a emprestar o seu molho ali para soul music, para disco music, mas eles consolidaram uma linguagem. Os beats mais retos, mais eletrônicos, e as baterias eletrônicas surgiam à época, chamavam o Paulinho justamente para dar um molho, justamente para dar aquele balanço que a gente tanto gosta, afinal de contas. Vamos então a esse período, que é um período bem profícuo dele, gravou com muita gente nesta época. A gente começa com Don't Stop Till We Get Enough, classicão dos classicões de Michael Jackson, né? E eu vou chamar a atenção a um detalhe aqui para que a gente fique de ouvidos atentos na percussão, obviamente, nos efeitos que tem essa canção, que tem apenas 700 milhões de views, 700 milhões de audições no Spotify, tá bom, né? E lembrando aqui que nesse bloco vai ter Earth, Wind & Fire e outra grata surpresa, que é o Johnny Hammond Smith, com três gravações incríveis também. O bloco tá pesadão. Bora! 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

E esse é o Música Ligeira, que alegria contar com a sua parceria nessa noite. Estamos curtindo aqui um especial sobre Paulinho da Costa. Esteve presente nessa gravação de Earth, Wind & Fire, o disco I Am, de 1979, Boogie Wonderland, o nome desta canção clássica do grupo norte-americano. Curtimos também o Let Your Feelings Show. Tivemos o Johnny Hammond Smith, que é organista, não é irmão do Lonnie nem do Jimmy Smith, mas toca Hammond também. Então a família Smith longeva, com muitos representantes, mas nenhum grau de parentesco, que é muito curioso. Tivemos canções aí, Shifting Gears e Tell Me What To Do. E abrimos com duas do Off The Wall do Michael Jackson, Working Day and Night e Don't Stop Till We Get Enough. Maravilha, essa é isso, e semana que vem, portanto, tem mais Paulinho da Costa. E a gente se despede com mais um registro incrível. Parece que só os hits os caras chamavam Paulinho pra gravar. E assim foi com George Benson também, que em 1980 gravou Give Me The Night, justamente a transição de Benson do jazz para a música pop. Esse hit marcou sua trajetória eternamente. E Paulinho tava lá. E a gente confere a seguir para encerrar o Ligeira no Astral, Give Me The Night, grande registro, mais uma de Paulinho da Costa, com Paulinho da Costa presente. Semana que vem tem mais Ligeira na Agulha, valeu, até mais.

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9: 2:59.
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3: 3 horas e 59 minutos. 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
6: 4 horas e 59 minutos.
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0: 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Passam hoje por aqui Jader, Larissa Luz, Júlia Vargas, Mestrinho, Giuliano Eniston, Ina Magdala e muito mais.
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0: A cantora Anitta lançou seu novo álbum, intitulado Equilibrium. O projeto é apontado como o trabalho mais confessional da carreira da artista e aborda temas ligados à espiritualidade, fé e empoderamento feminino, e explora sonoridades brasileiras misturadas com ritmos latinos, afrobeat e reggae. O repertório do projeto dedica um espaço de destaque para a exaltação da cultura da Bahia e conta com a participação de duas cantoras soteropolitanas. A artista Meli assina a composição das faixas Casos de Amor e Ternura, dividindo os vocais na última canção, que utiliza instrumentos percussivos para referenciar os orixás Oxum e Logunedé. A homenagem ao Estado continua na música Pemba, gravada em parceria com Lued Luna. A colaboração celebra os costumes baianos e enaltece as religiões de matriz africana como forma de resistência e enfrentamento ao racismo religioso. A conexão com a musicalidade baiana também ganha projeção internacional através de uma releitura do sucesso Várias Queixas, clássico do Olodum, que voltou às paradas musicais recentemente com a banda Gilsons. A nova versão foi adaptada para o espanhol. Além das referências diretas à Bahia, o novo álbum expande o leque de colaborações e reúne participações de Shakira, Lineker, Marina Sena, Ebony, Papatinho, Rincon Sapiência, King Saints, Os Garotim, Los Brasileiros, Ponto de Equilíbrio e Emana Azul. Vamos ouvir as faixas Ternura e Pemba.

0: Anitta e Lued Luna, de Samir Trindade, Paulo Baz e Francisco Pereira Chagas, Bemba, abrindo o bloco com Meli, Dela Ternura. A Unesp FM está apresentando Pé na Estrada. Seguimos com a cantora, compositora, contadora de histórias, escritora e psicóloga Cristiana Lobo.
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0: Ao longo de sua trajetória, dividiu o palco e realizou parcerias com importantes nomes da música brasileira, entre eles Toninho Horta, Lu Borges, Beto Guedes, Maurício Tizumba, Rafael Dias e Laura Catarina. Entre seus trabalhos autorais, destacam-se os discos Palavra Sentida, Navegador e Plantar Ações, este último criado como um gesto poético de consciência e esperança após a tragédia de Brumadinho. Além da produção musical voltada ao público adulto, Cristiana também desenvolve projetos dedicados à infância, como Escolher e Segredos de uma Maleta Magic. Ela lançou recentemente Lumiar, composição de Beto Guedes, com direção musical, arranjos e solo de guitarra do próprio Beto Guedes. Vamos ouvir. Na sequência, tem Raimundo Fagner, que acabou de lançar o álbum Fagner Bossa Nova, projeto dedicado a clássicos do gênero. O disco chegou ao público pela gravadora Biscoito Fino, com produção, arranjos e violões de Roberto Menescal, idealização de Fagner e direção vocal de José Milton. Confira Chega de Saudade.

0: Wagner, de Tom Jobim e Vinícius de Moraes, Chega de Saudade. Antes, Cristiana Lobo, de Beto Guedes, Lumiar. A Unesp FM está apresentando Pé na Estrada. O cantor e compositor pernambucano Xader expande horizontes musicais em Deixa o Mundo Acabar, seu novo álbum a seguir.
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0: Xader é um artista recifense que constrói uma ponte entre o pop e a MPB. Sua obra traduz o calor e a poesia do Nordeste em arranjos modernos que dialogam com o brega, o forró, o shot e o eletrônico, criando uma sonoridade própria e contemporânea. Ele acaba de lançar seu segundo álbum intitulado Deixa o Mundo Acabar. Produzido por Barro e Guilherme Assis, o disco reflete não apenas a evolução musical do artista, mas também as influências de sua mudança do Recife para São Paulo. Essa transição geográfica e pessoal se traduz em uma obra que transcende as fronteiras de gêneros, abraçando uma diversidade rítmica que é a marca registrada deste novo capítulo e traz participações de peso como Mariana Aidar, Jalu, Joyce Alane e Totó de Babalong. Destacamos as faixas Fica Comigo com Joyce Alane e Pessoa Preferida com Mariana Aidar.

Jade e Mariana Aidar, deles Pessoa Preferida, abrindo o bloco com Joyce Alane, Fica Comigo. A Unesp FM está apresentando Pé na Estrada. E neste bloco, Tom Ribeira, cantor e compositor, nascido e criado em Botucatu, uma das revelações da nova MPB, misturando bossa nova e samba com vivências do interior. Destaque para a composição Marroquina. E na sequência, tem a cantora, compositora e produtora nascida em Salvador, Larissa Luz, interpretando Blues da Piedade. 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

Larissa Luz, de Cazuza e Frejá, Blues da Piedade. Abrindo o bloco, Tom Ribeira, dele, Marroquina. A Unesp FM está apresentando Pé na Estrada. Chegou às plataformas o álbum D'Água, quarto na discografia da cantora e compositora Júlia Vargas, considerada uma das grandes vozes da música brasileira contemporânea. A seguir, artista fluminense nascida em Cabo Frio vem buscando outros caminhos para se manter em cena. D'Água, álbum que Júlia lançou pela gravadora Biscoito Fino, flagra a cantora em trânsito por trilhas até então pouco exploradas. Agora, mais madura, a cantora apresenta o novo álbum solo com 9 faixas, 3 delas autorais e participações de Zélia Duncan e Roberta Sá. No disco recém-lançado, ela revela o amadurecimento da voz e um aprofundamento de sua pesquisa musical. A sonoridade do disco está mais para o R&B, para o soul, uma coisa mais bluseira, mais rock and roll também. Participam do álbum os músicos João Bittencourt, teclado e acordeon, Gabriel Barbosa, bateria, Marcos Luz, baixo, e Gui Marques, sintetizadores, que também divide a produção musical com Júlia Vargas. Vamos ouvir as faixas Sinceramente, com Roberta Sá, e Maluca, com Zélia Duncan.

0: Júlia Vargas e Zélia Duncan, de Luiz Capucho Maluca, abrindo o bloco com Roberta Sá, de Cristal, e Moisés Marques, Sinceramente. 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Mestrinho chega com um álbum que é um verdadeiro show para viver, repetir e compartilhar sem moderação a seguir.
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0: O artista sergipano que carrega nas mãos, na voz e no coração a tradição e a contemporaneidade da música nordestina apresenta um repertório que atravessa gerações e ritmos, costurando forró, shot, baião e muito mais. Na sala do Macaco Sessions, Mestrinho entrega interpretações emocionantes de clássicos como Lamento Sertanejo, Pagode Russo, Frevo Mulher, Te Faço um Cafuné e outras surpresas que prometem aquecer o coração de quem ama a música de verdade. Destacamos Lamento Sertanejo e Eu e Você.

0: Mestrinho dele, Kainan Cavalcante, Eu e Você, abrindo o bloco de Dominguinhos e Gilberto Gil, Lamento Sertanejo. A Unesp FM está apresentando Pé na Estrada. Giuliano Erenston lança o single Teia, produzido por Pedro Baby e pelo próprio artista. A seguir.
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0: Teia é o quarto e último single antes do lançamento do álbum Politonia, previsto para o próximo mês, e é a mais contundente e energética do álbum, onde Giuliano atua não apenas como intérprete e compositor, mas também como arranjador e guitarrista. Ele é natural do Ceará e nascido em berço artístico. É um talentoso cantor, violonista, compositor e arranjador, cuja essência reflete a rica diversidade da música brasileira. Seu trabalho foi revelado já aos 13 anos, quando fez seu primeiro show solo no Festival Choro Jazz em Jericoacoara, que rapidamente o projetou para a cena nacional. Em 2021, aos 24 anos, Giuliano conquistou o público ao vencer a 10ª edição do The Voice Brasil, solidificando-se como uma das grandes promessas da música do país. Vamos ouvir Teia e, na sequência, com Clara Buarque, Maré Mansa.

0: Eliano Erenston e Clara Buarque, de Chico Leal e Lucas Bonfim, Maré Mansa. Antes, dele e Pedro B. e Piteia. A Unesp FM está apresentando Pé na Estrada.
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0: Seguimos com a cantora e compositora independente Ina Magdala, ela que é de Belo Horizonte e lançou seu primeiro álbum autoral, Cabe Quem Quiser, com 10 faixas inéditas. Destacamos Uma Parte de Mim, uma das músicas mais ouvidas do Brasil, ocupando a 7ª posição na parada de MPB e a 3ª entre as faixas The Frontline da Crowley Charts.

Samira chama dela Estou Viva. Vamos ficando por aqui. Prazer enorme estar com você. Operação de áudio Paulo Pipa. Eu sou Silene Barros. Continue com a Unesp FM e até mais. Não se

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2: 5 horas e 59 minutos.
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7: Olá, hoje começamos nosso programa com a canção What a Difference a Day Made, composta originalmente em espanhol em 1934 pela compositora mexicana Maria Grever, com o título de Quando Vuelva a Tu Lado, Quando Eu Voltar para o Seu Lado. A letra fala da transformação que o amor é capaz de provocar na vida de uma pessoa, de como em apenas um dia tudo pode mudar. A tristeza se transforma em alegria, a solidão dá lugar à esperança e a vida ganha um novo sentido. Décadas depois, a canção ganhou uma versão em inglês com letra de Stanley Adams e se tornou mundialmente conhecida na voz marcante de Dinah Washington em 1959, rendendo à cantora o Grammy de Melhor Performance Feminina do Jazz. Agora vamos ouvir Dinah Washington com What a Difference a Day Made.

0: Esta foi Dina Washington com What a Difference a Day Made.
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Ouvimos Frank Sinatra e Lena Horne, Embraceable You. Antes, Dircinha Batista, de Mário Lago e Yvonne Cury, Solidão. E ainda Neuza Maria, de Peter Pan, Se Queres Saber. No Rádio Saudade, o Romantismo, de Carlos Alberto.

0: Carlos Alberto, nascido em 1934 em Astolfo Dutra, Minas Gerais, foi o cantor que mais gravou boleros no Brasil. Pianista de formação e também violonista, dedicou-se ao canto e, com sua voz marcante, encantou multidões. Devido à enorme popularidade, ficou conhecido como Rei do Bolero. Seu primeiro sucesso, Sabe Deus, foi lançado em 1963 e marcou o início de uma longa trajetória de êxitos. Ao longo de sua carreira, Carlos Alberto gravou mais de 45 discos, tornando-se recordista de vendas, conquistando milhares de fãs e recebendo inúmeros prêmios em programas de rádio e televisão.
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0: Agora vamos ouvir três boleros inesquecíveis. Sabes que te amo, Atrás esse relógio e Aquece-me esta noite.

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0: Este foi Carlos Alberto, de Roberto Cantoral e Mário Rossi, Aquece-me Esta Noite. De Héctor Flores Ossuna e Clóvis Melo, Atrás Esse Relógio. E de Tedy Fregoso e Darcy Bourbon, Sabes Que Eu Te Amo.
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Ouvimos Laura Fige com Piel Canela. Antes, Agnaldo Raiol, de Humberto Silva, Tosso Gomes e Luiz Mergulhão, Ninguém é de Ninguém. E ainda Peri Ribeiro, de Adelino Moreira e Augusto Mesquita, Negue. Agora, Liz Brown no Rádio Saudade. Liz Brown, maestro e músico de jazz, nascido em 1912 na Pensilvânia, é um dos nomes mais marcantes da era das grandes orquestras norte-americanas. Liz Brown estudou na Academia Militar de Nova York e formou-se na Duke University, onde começou a liderar seu próprio grupo. Com a Band of Reno, alcançou enorme popularidade, especialmente entre os militares, através do programa de rádio Spotlight Band. Em 1945, ao lado da jovem Doris Day, Liz Brown conquistou o mundo com a canção Sentimental Journey, que se tornou o hino da volta dos soldados norte-americanos ao final da Segunda Guerra Mundial. A feliz parceria entre Doris Day e Liz Brown rendeu grandes momentos na história da música. Com sua voz suave e afinada, Doris encantava o público, enquanto a orquestra de Liz Brown se tornava conhecida por suas composições instrumentais cheias de energia e estilo, marca registrada do swing americano. E abrindo este bloco, ouviremos a ternura e o romantismo de Doris Day em Sentimental Journey, o grande sucesso que marcou uma geração, e My Dreams Are Getting Better All the Time. E fechando o bloco, um instrumental vibrante com todo o ritmo e brilho da Big Band Leapfrog.

0: Este foi Liz Brown e sua orquestra com Leapfrog, antes com Doris Day nos vocais, My Dreams Are Getting Better All the Time e Sentimental Journey.
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Esta foi Elza Soares, de Mário Rossi e Roberto Martins, Beija-me. Antes, César de Alencar e Emilinha Borba, de Ari Barroso, Os Quindins de Iaiá. Também ouvimos Titulares do Ritmo, de Dorival Caymmi, o Samba da Minha Terra.

Rádio Saudade tem produção da Fátima Belisário. Estúdio de gravação Silvestre Oliveira. Apresentação Marina Fontanelli. Muito obrigada pela audiência e até o nosso próximo encontro.

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9: 6 horas e 59 minutos.
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0: Olá, estamos iniciando Os Grandes Mestres, que apresenta de Wolfgang Amadeus Mozart a Sinfonia Concertante em Mi Bemol Maior, K364, o Concerto para Piano número 25 em Dó Maior, K503, a Sinfonia número 39 em Mi Bemol Maior, K543. E o concerto número 2 para flauta e orquestra em Ré maior, K314. Wolfgang Amadeus Mozart foi um fenômeno musical e provavelmente o mais prodigioso músico de todos os tempos. Com apenas 3 anos de idade, surpreendeu seu pai, também um músico talentoso, ao extrair melodias do cravo. Chorava quando alguém tocava alto demais ou com dissonâncias. Aos 4 anos, o pequeno já dominava o cravo e o violino, e aos 5 compunha minuetos e pequenas peças. Seu pai, Leopold, percebendo o talento extraordinário do filho, decidiu levá-lo em viagens pela Europa, acompanhado da irmã Nannerl, para apresentar seus dons excepcionais às cortes reais. Aos 12 anos, Mozart já havia visitado 12 países, composto 3 óperas, meia dúzia de sinfonias e mais de 100 outras obras. Nessa idade, já era considerado plenamente desenvolvido, senhor de sua arte. Apesar de sua música amadurecer com o tempo, o estilo de Mozart permaneceu fiel à clareza, elegância e equilíbrio que o consagraram. No universo das grandes obras de Mozart, destacamos a Sinfonia Concertante em Mi Bemol Maior, K364, escrita em 1779. Nesta peça, dois solistas, o violino e a viola, se entrelaçam em um diálogo elegante e apaixonado com a orquestra, numa combinação rara de brilho, sensibilidade e equilíbrio. O primeiro movimento, alegre ou maestoso, abre a obra com nobreza e energia. É como se os instrumentos trocassem confidências em meio a um baile de ideias musicais sofisticadas, refinadas, encantadoras. O segundo movimento, andante, é pura emoção, uma melodia serena e comovente que parece suspender o tempo. Uma conversa íntima feita de saudade, ternura e poesia. Já o terceiro movimento, presto, vem como um raio de luz, brincalhão, ágil, dançante. Uma despedida alegre e espirituosa, típica de Mozart, que termina a obra com leveza e graça, deixando no ar o perfume da genialidade. De Wolfgang Amadeus Mozart, a Sinfonia Concertante em Mi Bemol Maior, K364. A execução é da Orquestra de Câmara Smithsonian, sob a regência de Jaap Schroeder.

Esta foi a Sinfonia Concertante em Mi bemol maior, K364, de Wolfgang Amadeus Mozart. A execução foi da Orquestra de Câmara Schmidt-Schön, sob a regência de Jaap Schrader. A Unesp FM está apresentando Os Grandes Mestres. Wolfgang Amadeus Mozart, compositor austríaco nascido em 1756, passou boa parte da vida viajando em carruagens, hospedando-se em estalagens, apresentando-se em salões aristocráticos e cortes principescas por toda a Europa. Encantava a todos com sua música, talento e charme. Ganhou muito dinheiro com suas apresentações, mas gastava com a mesma facilidade. Nos

últimos 4 anos de vida, embora musicalmente brilhante, Mozart enfrentou sérias dificuldades financeiras, vivendo entre dívidas e privações. Ainda assim, entre os 18 e 35 anos de idade, produziu em média 4 composições por mês, incluindo frequentemente ao menos uma obra-prima. Um feito sem paralelo na história da música. Entre essas obras está o Concerto para Piano número 25 em Dó Maior, K503, composto no final de 1786, ano em que também estreava As Bodas de Fígaro. Este é um dos concertos mais grandiosos de Mozart, tanto em estrutura quanto em expressividade, antecipando o estilo sinfônico que marcara os concertos de Beethoven anos depois. Este concerto é dividido em 3 movimentos. O primeiro movimento, Allegro Maestoso, é majestoso, expansivo e de espírito quase sinfônico. A orquestra abre com imponência e solenidade, e o piano entra como protagonista de um drama elegante, feito de contrastes e surpresas harmônicas. O segundo movimento, andante, apresenta um momento de calma, introspecção e lirismo. A melodia é simples, mas profundamente expressiva. O diálogo entre piano e os instrumentos de sopro evoca um ambiente de contemplação e serenidade. O terceiro movimento, Allegretto, é leve, dançante, com um toque de ironia e alegria. Mozart conclui a obra com bom humor e sofisticação, como se nos lembrasse que mesmo em meio às dificuldades, a música ainda pode sorrir. De Wolfgang Amadeus Mozart, o Concerto para Piano número 25 em Dó Maior, K503. Seus intérpretes são David Frey, piano, e Orquestra Filarmônica, sob a regência de Jaap van Zweden.

Este foi o concerto para piano número 25 em Dó Maior, K503, de Wolfgang Amadeus Mozart. Seus intérpretes foram David Frey, piano, e Orquestra Filarmônica, sob a regência de Jaap van Zweden. 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
1: 8h08.
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3: A Unesp FM volta a apresentar Os Grandes Mestres. Wolfgang Amadeus Mozart consolidou o estilo clássico de composição marcado pela clareza, equilíbrio, austeridade e objetividade nas formas musicais. No vasto universo musical de Mozart, destacam-se suas 41 sinfonias, obras que muitas vezes nasceram para entreter salões da aristocracia, mas atravessaram os séculos encantando plateias do mundo inteiro. A Sinfonia número 39 em Mi bemol maior, K543, composta em 1788, é a primeira de um trio de sinfonias finais escritas em apenas 6 semanas. Uma façanha criativa que desafia o tempo e a lógica. Essa sinfonia começa com um adágio solene, que logo se transforma em um allegro leve, elegante e cheio de vida. É Mozart, em sua mais pura essência, clareza, brilho e invenção. No segundo movimento, andante com moto, o clima é de introspecção. A música avança com ternura e leve tensão, e logo se dissolve em doçura. É um dos movimentos mais expressivos da sinfonia, com diálogos delicados entre cordas e sopros. O terceiro movimento, Menueto Allegretto, um menueto traz energia e leveza, com um trio central, onde os clarinetes ganham destaque e criam uma atmosfera pastoril e encantadora. E no final, o Allegro nos arrebata. Saltitante, ágil e luminoso, encerra a sinfonia com um sorriso daqueles que só a música de Mozart sabe dar. De Wolfgang Amadeus Mozart, a Sinfonia número 39 em Mi bemol maior, K543. A execução é da Nova Filarmônica Portuguesa, sob a regência de Álvaro Cassuto.

Esta foi a Sinfonia número 39 em Mi bemol maior, K543, de Wolfgang Amadeus Mozart. A execução foi da Nova Filarmônica Portuguesa, sob a regência de Álvaro Cassuto. 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No universo encantado da música clássica, Wolfgang Amadeus Mozart brilha como um mestre absoluto. Ele dominou quase todos os gêneros musicais, e sua produção intensa nos presenteou com sucessivas obras-primas que ajudaram a consolidar o estilo clássico. Entre essas joias estão os concertos para instrumentos de sopro, obras leves, alegres, cheias de charme e imaginação. Hoje destacamos o concerto número 2 para flauta e orquestra em Ré maior, K314, composto em 1778, durante uma temporada do jovem Mozart em Paris. Curiosamente, essa peça nasceu como uma adaptação de um concerto anterior para oboé, a pedido de um flautista amador. A obra tem 3 movimentos. Um primeiro movimento alegro aperto, vibrante, cheio de brilho e elegância clássica. Um adagio ma non troppo, doce e expressivo, onde a flauta canta com lirismo. E para fechar, um rondó no tempo de minueto, leve, dançante, com o espírito elegante da corte vienense. Um concerto encantador, que até hoje emociona plateias no mundo inteiro e revela toda a genialidade de Mozart. De Wolfgang Amadeus Mozart, o concerto número 2 para flauta e orquestra em Ré maior, K314. Seus intérpretes são James Galway, flauta, e Academia de St. Martin Fields, sob a regência de Sir Neville Mariner.

0: Este foi o concerto número 2 para flauta e orquestra em Ré maior, K314, de Wolfgang Amadeus Mozart. Seus intérpretes foram James Galway, flauta, e Academia de St. Martin in the Fields, sob a regência de Sir Neville Malena. 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Produção Fátima Belisário. 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Fontes pesquisadas: Guia da Música Sinfônica, organização de François-René Transfort. 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Dicionário de Música da Zahar Editores e a História dos Gênios da Música, Editora Nova Fronteira. Obrigado pela sua audiência e companhia. E até o próximo programa.
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3: 8:59.
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6: Olá, amiguinhos! Começa agora a Unespinha, o programa da criança. Hoje vamos comemorar o Dia das Mães e o aniversário da Rádio Unesp. Tem ainda muita música e diversão. E para começar já de cara, uma música feita para as mamães, cantada pela Cristina Colares. Ouçam Mamãezinha Querida. E na sequência, André Bujanra com Mãe Cazu.

Copinha, o programa da criança. É hoje o Dia das Mães, uma data especial em que agradecemos a nossa mãe por toda a dedicação, amor e parceria diária que ela nos dá, não é mesmo? O Dia das Mães acontece sempre no segundo domingo do mês de maio. Nesta data, as pessoas aproveitam para dar ainda mais carinho e atenção às nossas mamães, porque elas merecem. Pensem comigo, ela é a única que vive ao nosso lado e está sempre por perto. Faz tudo pra gente e é uma verdadeira heroína. Nos ajuda o tempo todo e faz tudo para que fiquemos sempre bem. Aposto que a mãe de vocês também é assim, não é mesmo? Já imaginaram como seria tudo mais difícil e sem graça sem as nossas mamães? Para mim, elas estão entre as pessoas mais importantes do mundo. Por isso, acho mais que justo que tenham um dia especial, cheio de beijinhos e carinhos gostosos. Se bem, amiguinhos, que mamãe merece carinho todos os dias do ano, não é mesmo? Vamos ouvir Gal Costa e Maria Bethânia com Minha Mãe e Ana Persson e Filhos, Querida Mãe.

0: Unespinha, o programa da criança, neste bloco, uma homenagem especial para as mamães com as nossas ouvintes do Unespinha. Com vocês, Bruna, Ana Clara e Ana Beatriz.
1: Mãe, a você que é ternura, amor e dedicação, a nossa gratidão. Para você, neste dia, uma demonstração de amor. Sei que é pouco, mas você merece, pois grandioso é seu coração. Assim rabisca este verso com muita dedicação. A você, querida mãe, paz, saúde e muito amor em seu coração.
2: Mãe é amor. Mãe é paixão. Mãe é alegria. Mãe é emoção. É por isso que eu a trago aqui dentro do meu coração. A minha mãe é tão linda como uma flor. Pra ela, muitos beijinhos com carinho, com amor.
3: Feliz Dia das Mães!
0: Valeu, meninas! Até mais! Vamos ouvir Bruno Piazza e Pedro Altério cantando Mãe e Só. E a turma do Pequeno Cidadão com Mamãe, Tamo Chegando.

Espinha, o programa da criança, hoje em clima de festa. Vocês sabiam que a comemoração do Dia das Mães não é uma invenção nova? Encontramos na Grécia Antiga os primeiros indícios de comemoração desta data. Naquele tempo, os gregos faziam todos os anos uma grande festa para a deusa Hera, que era considerada a mãe dos deuses e deusas. Os historiadores consideram esta festa uma das primeiras homenagens oficiais às mamães. O Dia das Mães, como conhecemos, foi inventado em 1910, nos Estados Unidos. Quem teve essa boa ideia foi uma professora chamada Anna, que morava no estado da Virgínia. E logo outros países também adotaram a ideia de festejar o Dia das Mães. No Brasil, o Dia das Mães passou a ser comemorado graças a um decreto do presidente Getúlio Vargas, em 1932, onde ficou determinado que o Dia das Mães no Brasil seria sempre no segundo domingo de maio. Não existe uma data universal para comemorar esse dia. Cada país tem sua data específica. Alguns usam uma data fixa. Por exemplo, quem mora em Portugal comemora o Dia das Mães no primeiro domingo do mês de maio. Países como Áustria, Alemanha e Itália adotaram a mesma regra que o Brasil. Tá chegando Daniela Mercury com Cores do Vento e Giovanna Natália e Verena Menezes cantando Tipi.

0: Será?
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ficar chamando. Se vocês fizerem tudo isso, vão dar um presentão para suas mães, pois o dia a dia, as desobediências, a enrolação de vocês nas tarefas diárias, tudo isso cansa muito as mamães. Experiência própria, hein? Então, está combinado? Tá chegando Solange Sai Crianças cantando Catapora e Vovó Elga, músicas do CD Piolhos para as Cabecinhas. Música.

Unespinha, o programa da criança. Dia 13 de maio, a Rádio Unesp FM completa 35 anos. E isso é para nós motivo de muito orgulho, pois ao longo desses anos todos, temos feito com muito amor e responsabilidade aquilo que mais amamos: comunicar, entreter, divertir, compartilhar, informar e estreitar laços. Falar aqui e saber que você me ouve aí, muitas vezes me faz sentir bem próxima. E assim, dia a dia vamos participando do seu cotidiano, que não é mais só seu, é nosso também. E assim, a gente vai criando esse laço de que falei há pouco, quando de repente já é dia e hora do seu programa favorito. Aquele locutor de voz bonita que você gosta tanto, aquela seleção musical que te toca, a informação precisa que vem do jornalismo, a companhia que você tem em casa, no carro, na caminhada. Esse é o rádio, amiguinho. Ele que está em todos os lugares do mundo. E a nossa rádio, dia 13, faz aniversário, mais um ano de vida. Comemore com a gente. Ouça ela, dê sugestões, peça a sua música favorita, divulgue a Rádio Unesp. Fale dela para seus amigos e seus parentes, ok? Daqui a pouco tem o quadro Grandes Livrinhos com Giovanna Franzolin. Neste bloco tem Elba Ramalho e Crianças com Forró em Campina e Márcio Araújo, Cristiano Meirelles e Coro Brincadeiras com Dança do Universo.

0: 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Hora de conferir o quadro Grandes Livrinhos, com Giovana Franzolin.
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2: O livro de hoje é dos mais interessantes, mais complexos, mais intrigantes dos últimos tempos. E não sou só eu que acho isso, não. Em 2021, esse livro ganhou o troféu Jabuti de melhor livro infantil e também o prêmio de livro do ano, coisa rara entre os livros infantis, e foi muito celebrado no meio editorial. A singularidade desse livro já começa no título, que é quase um trava-língua. Saga Trissuinorana. Parece um palavrão, mas se a gente quebrar em pedacinhos, a gente já consegue uma pista do que ele vem a ser. No meio temos Trissuino, três porcos. E no prefixo e sufixo, Saga Arana, obra famosa do escritor Guimarães Rosa. Então, temos a história dos três porquinhos contadas à moda roseana. O escritor, o João Luiz Guimarães, faz um trabalho primoroso com o texto. Em forma de homenagem ou inspiração da prosa de Guimarães Rosa, reconta a clássica história infantil com muito estilo. Ouve só um trecho. Eram três porcos que porcavam como se lobo não houvera, peludo e perto. O primeiro, quase rosa, trançou a fibra do buriti em palha nova de arrimo e desejou parede. Mas quando o vento bateu a porta, adivinhou a baforada quente e quase dentada do dito. Chispou sem esgueira, ouvindo o sol de dentro, como se deixasse a alma para depois. Bom, a segunda genialidade do livro vem com as ilustrações de Nelson Cruz. Enquanto o primeiro plano retrata a saga dos pequenos suínos, ao fundo reparamos em outra narrativa. Em meio aos morros, uma fábrica e uma barragem que se rompe, espalhando um rio de lama que veio lambendo tudo, lobo, casas, porcos. O livro é dedicado à memória das vítimas das tragédias de Mariana e Brumadinho em Minas Gerais e mostra que não à toa livro infantil não é o mesmo que livro para as infâncias. Aqui temos um livro ilustrado, nada infantil, em toda a sua potencialidade, mas que conversa com a infância de todos nós, criança ou adulto. Anota aí. O livro Saga Trissuinorana foi escrito por João Luiz Guimarães, ilustrado por Nelson Cruz e editado pela Ozé. É indicado para pessoas a partir de uns 8 anos. Eu sou Giovana Franzolin, jornalista e especialista em literatura infantil. Até o próximo programa.
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0: Valeu, Giovana. Até a semana que vem. E já já tem poeminha com o tio Evil. Vamos ouvir Grupo Cria, do álbum A Família. Fiquem com O Animal de Estimação e A Avó.

0: O Nespim é o programa da criança. Que tal agora um poeminha com o tio Evil?
1: Do livro Cantigas por um Passarinho à Toa, de Manuel de Barros, da editora Record. Do alto de uma figueira, onde pouso para dormir, posso ver os vagalumes. São milhares de pingos de luz que tentam cobrir o escuro. Por enquanto é só. Tchau, pessoal.
0: Adoro poeminha. Valeu, tio Evil. Até a semana que vem. Neste bloco, Marisa Monte. E a música Não É Proibido.

0: Vamos ficando por aqui. Fontes pesquisadas, sites sobre datas comemorativas. Participação das meninas Bruna, Ana Clara e Ana Beatriz. E de Giovana Franzolin e Evaldo Barros. Nossos agradecimentos à Rádio Câmara pela parceria no quadro Grandes Livrinhos. Estúdio de gravação, Paulo Pipa. Produção e apresentação, Silene Barros. Um ótimo final de semana, com muita brincadeira e diversão. Um beijão bem grande e tchau.
1: Beijinhos, tchau, tchau. Tchau, galerinha, e até domingo que vem.
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2: 9:59.
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4: As canções que compõem este programa refletem uma realidade sociocultural da época em que foram lançadas. Alguns aspectos ali retratados trazem à tona debates em função de pautas identitárias que surgiram nos últimos anos.
5: Olá, está no ar o Canta Brasil. Hoje, vamos mergulhar na alma intensa e apaixonada de Lupicínio Rodrigues, um dos maiores cronistas da dor de amor da música brasileira.
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5: Nascido em uma família humilde em Porto Alegre, no ano de 1914, Lupicínio conheceu desde cedo os desafios da vida. Trabalhou como mecânico de automóveis, mas era na música que encontrava refúgio. Nas horas livres, entre acordes e sentimentos, compunha marchinhas e deixava escapar sua sensibilidade. Nos bares da noite, entre amigos, copos e confidências, sua voz foi ganhando espaço. E pouco a pouco, ele conquistou seu lugar nas rodas boêmias, cenário perfeito para um coração que sentia demais. Durante o serviço militar, como voluntário, integrou um conjunto musical formado por soldados. Mas foi fora dos quartéis que viveu sua maior batalha, o amor. Em 1933, Lupicínio conheceu Iná, sua musa, sua paixão avassaladora e também sua mais profunda ferida. Iná foi tudo, primeiro amor, primeira noiva e a primeira grande desilusão que marcaria sua vida para sempre. Dessa dor nasceram canções eternas, sentimentos transformados em melodias como felicidades e nervos de aço. Retratos perfeitos de um coração partido, que ainda hoje ecoam na alma brasileira. E essas são as canções que vamos ouvir agora.

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Você ouviu de Lupicínio Rodrigues Nervos de Aço com Paulinho da Viola e Felicidade com Caetano Veloso. Segundo o próprio Lupicínio Rodrigues, suas canções cruzaram o Brasil levadas pelo vento do mar, na voz e na saudade dos marinheiros que frequentavam os cabarés de Porto Alegre. Foi assim, quase como destino, que na década de 1930, suas músicas chegaram ao Rio de Janeiro, despertando a atenção da gravadora RCA. A partir daí, Lupicínio passou a viver entre dois mundos, o encanto boêmio do Rio e o aconchego de sua Porto Alegre. Na então capital do país, ganhou cadeira cativa nos bares e nas rodas de samba, mas nunca abandonou sua terra natal, onde encontrava sossego, liberdade e até espaço para os seus animais. Dizem que tinha um cavalo que, sozinho, já sabia o caminho dos botecos, como se também fosse guiado pela música e pela boemia. Em 1933, o então iniciante Ciro Monteiro gravou um samba de sua autoria, Se Acaso Você Chegasse. A canção atravessou o país, tornou-se um grande sucesso e anos mais tarde, 22 anos depois, ganhou nova vida na voz potente e marcante de Elza Soares, ajudando a lançá-la para o mundo artístico. Uma música que nasceu da alma e se tornou eterna. Vamos ouvir na interpretação de Ciro Monteiro e depois com Elza Soares, Se Acaso Você Chegasse.

Você ouviu de Lupicínio Rodrigues e Felisberto Martins, Se Acaso Você Chegasse, nas interpretações de Elza Soares e Ciro Monteiro. Nas décadas de 1930 e 1940, Lupicínio foi uma voz singular, um talento que rompeu fronteiras, sendo o único compositor de grande projeção fora do eixo Rio de Janeiro-São Paulo, justamente no auge do rádio, quando esses centros citavam os rumos da música brasileira. Direto de Porto Alegre, Lupicínio conquistou o país e transformou sua dor em arte. Consagrou-se como grande compositor das emoções profundas, das paixões intensas, das desilusões que viraram poesias. Suas canções, verdadeiras tragédias íntimas, falavam de amores vividos e até o limite e sentidos até o fim. Neste bloco, vamos ouvir duas joias de sua obra, Caixa de Ódio e Ela Disse-me Assim.

0: Você ouviu de Lupicínio Rodrigues com Jamelão, Ela Disse-me Assim e Caixa de Ódio. A Unesp FM está apresentando Canta Brasil, hoje com a música de Lupicínio Rodrigues.
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0: O maior sucesso de Lupicínio tem nome e tem dor: Vingança. O samba-canção, lançado em 1951, foi gravado inicialmente pelo Trio de Ouro e logo depois eternizado na voz intensa de Linda Batista. Foi essa segunda gravação que alcançou um sucesso absoluto, marcando, como nenhuma outra canção, a trajetória de Lupicínio. Vingança é mais do que música, é desabafo, é ferida aberta, é sentimento exposto sem disfarce. Nela vivem os amores traídos, os sonhos desfeitos e uma tristeza profunda que ecoa em cada verso. Uma obra que consagrou definitivamente seu autor. O sucesso foi arrebatador. Recordes de vendas, interpretações inesquecíveis. Vozes como Isaurinha Garcia, Trio de Ouro, Nora Ney e Jamelão também deram vida a essa dor transformada em canção. E como se a história não tivesse terminado, em 1952, Lupicínio compôs Nunca, inspirada na amargura de uma mulher que o traiu. A canção surgiu com uma continuação emocional de vingança, um capítulo a mais dessa saga de amor e desilusão. Ouça agora Vingança, Nunca e Castigo.

0: Noite Ilustrada, de Lupicínio e Alcides Gonçalves, Castigo. Também ouvimos de Lupicínio com Zizi Posse Nunca, com Linda Batista, Vingança.
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0: A obra de Lupicínio Rodrigues atravessou gerações e resistiu ao tempo. Suas canções sobreviveram à chegada da bossa nova, às canções de protestos, às guitarras elétricas, para serem redescobertas com força e emoção na década de 1970. Com talento raro e extrema sensibilidade, Lupicínio compôs mais de 200 canções, obras de impressionante originalidade, capazes de traduzir com simplicidade e profundidade sentimentos humanos como traição, vingança, crueldade e ternura também. Neste bloco vamos ouvir mais algumas preciosidades do seu repertório. Cadeira Vazia e Quem Há de Dizer.

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0: Você ouviu de Lupicino Rodrigues e Alcides Gonçalves, Quem Há de Dizer com Joana, antes com Elis Regina, Cadeira Vazia.
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0: Durante toda a sua carreira, Lupicino teve suas músicas gravadas por grandes nomes da música brasileira, artistas fundamentais para a popularização de sua obra e para eternizar suas composições. Entre eles destacam-se Francisco Alves, Linda Batista, Dircinha Batista e Jamelão. Décadas depois, sua obra seguiria emocionando novas gerações nas vozes de artistas como Caetano Veloso, Gal Costa, Joana, Zizi Posse, entre tantos outros. Considerado um autêntico poeta do povo, Lupicino traduziu em música os anseios e as dores dos apaixonados de todos os tempos. E assim, ao partir em 1974, deixou um vazio impossível de ser preenchido na história da música popular brasileira. Neste último bloco, vamos ouvir mais três pérolas do seu inesquecível repertório. Esses moços, Loucura e Volta.

0: Você ouviu de Lupicino Rodrigues com Jane Duboc, Esses Moços, com Maria Bethânia, Loucura, com Gal Costa, Volta.
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0: A Unesp FM apresentou Canta Brasil, hoje com a música de Lupicino Rodrigues.
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0: O Canta Brasil tem produção e apresentação de Fátima Belisário. Estúdio de gravação, Paulo Sérgio de Carvalho. Fontes pesquisadas, site cliquemusic.com.br. História da música popular brasileira, série Grandes Compositores da Abril Cultural. Obrigada pela sua audiência e até o nosso próximo encontro aqui no Canta Brasil. Tchau!

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13: 10 horas e 59 minutos.
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15: Olá, está começando Caindo no Choro. A partir de agora, você segue aqui na Rádio Unesp FM com uma hora de seleção especial de chorinho. Vamos ouvir juntos clássicos, releituras e novidades desse gênero musical genuinamente brasileiro. A programação do Caindo no Choro é do Sérgio Maxon, eu sou Marina Fontanelli. Hoje começamos com o Choro Marginal, do Ivan Melillo, Choro Marginal.

foi o Danilo Brito, do Jonas do Cavaco, Meu Chorinho. Antes a gente ouviu o trio Saracotia, do Jacó do Bandolim, o Voo da Mosca. Ouvimos também por aqui Trio que Chora, do Toquinho, Chorando pra Pixinguinha, e Choro Marginal, com o Choro Marginal, composição do Ivan Melillo. Seguimos com Zé Menezes, dele relembrando Ernesto Nazaré.

Esse foi o grupo Choro Rasgado com Cuspindo Marimbondo, música do Alessandro Penese. Antes, a gente ouviu Regional Carioca com Pixinga, uma composição do Cristóvão Bastos. Também passaram aqui nessa sequência o Zé Nogueira com Chorinho Pra Você, música do Severino Araújo, e o Zé Menezes com Relembrando Ernesto Nazaré, composição dele. Seja muito bem-vindo e bem-vinda, você que chegou agora aqui na programação da Rádio Unesp FM, você está acompanhando Caindo no Choro. E a gente segue por aqui com o Quarteto Mahogany, do Benedito Lacerda e do Pixinguinha, Ainda Me Recordo.

Reliado, música do Ernesto Nazaré, que ouvimos aqui na gravação do conjunto Papo de Anjo. Antes teve o grupo Caraivana com Liberta Coronha, parceria do Dudu Maia com Fábio Luna. Ouvimos também nessa sequência conjunto Subindo a Ladeira, da Priscila Matos, Choro com Dendê, e o Quarteto Mahogany, que fez uma gravação de Ainda Me Recordo, parceria do Pixinguinha com Benedito Lacerda. No Caindo no Choro, a gente ouve agora grupo O do Borogodó, do Altamiro Carrilho, Guaraci.

Esse foi o grupo Chorando as Pitangas, do Alessandro Penese, Pé de Amora. Antes teve Joel Nascimento, do Jacó do Bandolim, Mimosa. Ouvimos abrindo esse bloco o grupo Ó do Borogodó com Guaraci, que é uma composição do Altamiro Carrilho. Caindo no Choro de hoje vai ficando por aqui. A seleção musical desse programa é feita pelo Sérgio Maxson. A operação de áudio foi do Silvestre Oliveira. E eu sou Marina Fontanelli. Muito obrigada pela sua companhia. Para encerrar, fique com o conjunto Época de Ouro, do Severino Araújo, Um Cachorrinho no Circo Voador. Até mais!

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7: 11:59.
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9: Uma excelente tarde de domingo para você que está sintonizado aqui na Rádio Unesp FM 105,7. Agora tem samba e pagode. Eu sou Silvestre Oliveira com Batuque na Cozinha até as 2 da tarde. Vamos iniciar hoje no Dia das Mães, em homenagem às mães e à mãe maior, com o Marcão do Cavaco, Jorge Aragão, Ave Maria.

Você ouviu Roberto Ribeiro, do Pedro Antônio, Amar Como Eu Te Amei, Beth Carvalho, do João Nogueira e do Paulo César Pinheiro, Poder da Criação. Mestre Luiz e Bateria Fantástica, do Mestre André, Vem Sambar Menina. Esta é a 105,7, este é o Batuque na Cozinha. Um grande abraço para você que está com a família, com os amigos, nesta tarde de domingo, dia especial para você que está fazendo almoço, para você que está preparando um churrasco para a galera aí, o nosso carinho, o nosso abraço. Um alô para o Elton, o Coquinho no Petrópolis, também para a Renata e o Pietro. Um alô para a galera no Geisel, alô Alessandro São Bento, grande abraço para você e para a família. Alô, Axé, grande abraço para você. O nosso alô também vai para a Fátima Elizabeth, o Luizão, que estão sempre ligadinhos aqui ouvindo a nossa programação. E também para a mãe dele, a dona Aparecida de Oliveira. Vou atender o pedido do Paulo Noia. Pediu a música Seja Mais Você com o Grupo Raça, composição do Acir Marques, Geraldão e o Delcio Luiz. Manda para todos de Piratininga. Pessoal de Piratininga, muito obrigado pelo carinho.

Esse foi Xande de Pilares, do Arlindo Cruz, do Jorge Aragão, do Ney Lopes, do Sombra do Sombrinha e do Wilson Moreira. Sonho de Valsa, Coisa de Pele, Poesia de Nós Dois. Reinaldo e o Marquinhos Satã, do Adilson Bispo, do Zé Roberto, Retrato Cantado de um Amor. Grande Nelson Rufino, com Zeca Pagodinho, do Nelson Rufino, Marejou. Agradeço pelo carinho. É 105,7. É o Batuque na Cozinha, até as 14h. Alô, Valder Roger, o nosso carinho para você. Um grande abraço também para a Márcia Franco, para o Ademir Elias. Olha aí, a próxima música vou mandar lá para a Denizete, minha priminha, completou mais um ano de vida. Que você seja feliz, que Deus a abençoe, que você tenha muitos e muitos anos de vida. Vou mandar esse som aqui para você, que eu sei que você gosta. Vai para você e vai para todas as mães da nossa família. Samba de Raiz, do Acir Pimentel e do Cardoso, Estrela de Madureira.

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Esse foi o Raça Negra do Tim Maia, você, Swingueira, Bebeto do Luiz Wagner, Como, Leci Brandão e o Paulinho Sampagode, do Assir Marques, do Arlindo Cruz, do Luiz Carlos da Vila, Fogueira de Uma Paixão. Manda aquele abraço para o Jura Santista, todos os lugares que ele vai, ele dá aquela força pra gente aqui no Batuque. Ele já levou o nome do Batuque para várias cidades aí do interior paulista e também da capital. Apresentou pra gente o Cissão, o cabeleireiro Cissão lá em Osasco. Abraço pra você, Cissão, mais um parceiro nosso aqui no Batuque na Cozinha. Agradeço de coração, viu? E aproveito para desejar um feliz Dia das Mães pra todas as mães da sua família, Cissão, e também do Jura Santista. Grande abraço, meu irmão. Vou atender o pedido do Andrezão no Batuque. Ele solicitou a música do Jorge Benjor, Mulher Brasileira, e oferece para todas as mães que estão curtindo o Batuque na Cozinha, em especial para a esposa dele, a Valquíria. Jorge Benjor, Mulher Brasileira.

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10: 12:57.
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Estamos de volta, segunda hora do Batuque na Cozinha na Unesp FM, até as duas da tarde. Tem samba e pagode pra você. Um grande abraço pra você que está com a família, com os amigos, que está curtindo o Dia das Mães aí, fazendo aquele churrasco, no almoço de família, confraternizando. Mandar um alô aqui para o Nilson, a Eva e família no 9 de julho. Muito obrigado pela sintonia de sempre, pelo carinho. Aquele alô também para o Adilson Tiganá, Sandra e família, em especial para a Mayara Pirolo, que completou mais um aninho de vida. Parabéns para você, seja abençoada hoje e sempre, e que você tenha muitos e muitos anos de vida, Mayara. Mandar um carinho aqui para Amanda Galdino, que completa mais um ano de vida nesta data. Parabéns, Amandinha, Deus abençoe. Família Galdino reunida no Dia das Mães, todo mundo aí confraternizando. Alô, Silvia, beijo no coração. Que vocês possam confraternizar nesta data, cheio de paz, harmonia, alegria e muito amor. Em homenagem ao Dia das Mães, vamos abrir a segunda hora do Batuque com Xande Pilates e a sua mãe, Maura Helena. Do Gilson Bernini, do Elinho do Salgueiro e o Xande de Pilares, mãe.

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Grupo da Cor do Pagode no Batuque, Amor Verdadeiro, Grupo Nascente, Pra Ser Feliz, Toque Divinal do Dinei, Súbita Paixão e o Redenção, você ouviu? Você me pegou. O nosso abraço para você que está ligado aqui na Rádio Nesp FM 105,7, curtindo o Batuque na Cozinha. Você pode nos ouvir também através do nosso site, que é o radio.nesp.br. Faça como o Fernando e a Ana Maria, que nos ouve em São Caetano do Sul. E o Fernando completou mais um ano de vida. A Ana pediu para que tocássemos uma música aqui para o Fernando. Vai aí o Leandro Sapucaí, Mais Feliz. Fernando, que você seja muito feliz em mais um aniversário e o nosso desejo de que você tenha muitos e muitos anos de vida. Leandro Sapucaí, do Toninho Gerais, do Paulinho Rezende, Mais Feliz.

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0: Sam Prazer com a música Sonho Realizado, Samba Pra Gente, do Mauro Júnior, do Xande de Pilares, É a Realidade. Júlio Sereno, do Arlindo Cruz do Franco, do Serginho Meriti, Trajetória. Mandar um carinho aqui especial para a Fatiminha na Vila Seabra, ela e a família. Alô, Carlão, grande abraço para você também, viu? A Fatiminha, ela recebe todo mundo na casa dela aí no aniversário. É gente que não acaba mais e ela trata todos que chegam lá de uma forma especial, que nem mãezona mesmo, né? O nosso carinho para você, Fatiminha. Grupo Bom Gosto, do Leandro Fabi e do Wallace Porto, Contando Formiga.
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Jorge Aragão, dele Não Sou Mais Isso, do Fundo do Nosso Quintal. Batuque 011, do Arlindo Cruz, da Ivone Lara, do Nelci Dias e do Zeca Pagodinho. Pra você voltar, Não Chora Meu Bem. E vamos encerrar o Batuque na Cozinha de hoje com o samba enredo da Viradouro, a trajetória de um dos maiores nomes da história do Carnaval Carioca. Uma homenagem a Moacir da Silva Pinto, o Mestre Cissa. Ele começou sua trajetória como passista em 1971 na Unidos de São Carlos, atual Escola Estácio de Sá. E na mesma escola, estreou como mestre de bateria em 1989 e conquistou seu primeiro título em 1992. Então, para todos os mestres de baterias das escolas de samba e dos blocos, vai a nossa homenagem, inclusive para o mestre Cocão, que é nosso ouvinte e que também é muito fã do mestre Cissa. Nosso abraço para você, para Priscila, sua esposa, o João e a Maria Alice. Pra cima, Cissa! Composição do Anderson Lemos, do Bertolo, do Cláudio Matos, Lucas Neves, Marcela Dinê, Rodrigo Gêmeo, Rodrigo Rola, Ronaldo Maiato, Sandrinho e Thiago Meiners. A voz é do Vander Pires. Eu sou Silvestre Oliveira, vou ficando por aqui no próximo domingo, a partir do meio-dia, de volta aqui na Unesp FM, com mais um Batuque na Cozinha. Continuem sintonizados, vem aí Balanço Brasil com Marina Fontanelli. Desejo que sejam felizes, tenham uma excelente tarde de domingo. Um grande abraço.

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1: 13 horas e 59 minutos.
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Boa tarde de domingo para você que segue aqui na sintonia da Rádio Unesp FM. Você que acabou de ouvir Batuque na Cozinha com o Silvestre Oliveira. Agora está começando o Balanço Brasil. Eu sou Marina Fontanelli, te faço companhia aqui até às 4 da tarde. O Balanço tem seleção musical do Sérgio Magson. Hoje começamos com João Sabiá e Simoninha, do Giga, e do João Sabiá, Manera.

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E agora, Sérgio Mendes.

Esse foi um registro ao vivo da Paula Lima cantando Você Não Entende Nada, música do Caetano Veloso. Antes a gente ouviu Clube do Balanço, do Marco Mattoli com Ney Lopes, Time Contra. Ouvimos também nessa sequência Sérgio Mendes e Seu Jorge com gravação de Sou Eu, música do Moacir Santos, que recebeu letra do Ney Lopes. E abrindo o programa de hoje, João Sabiá e Simoninha com Manera. Seguimos agora com o encontro do Hamilton de Holanda com Zeca Pagodinho, do Djavan, Flor de Lis.

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João Bosco aqui no Balanço Brasil, dele Plataforma. Antes teve a Zélia Duncan, do Alindo Cruz, e dela, Dormiu Mas Acordou. Ouvimos também nessa sequência Luiz Melodia cantando Cartola, Tive Sim, e ainda a versão do Hamilton de Holanda com Zeca Pagodinho para Flor de Lis do Djavan. Seja muito bem-vindo e bem-vinda, você que sintonizou agora a Rádio Unesp FM nesta tarde de domingo, você está ouvindo Balanço Brasil. Seguimos por aqui com Márcio Local, dele Happy End.

Martinália, com Ela é Minha Cara, parceria do Celso Fonseca com Ronaldo Bastos. Antes teve encontro do Jorge Benjor com Toquinho, na música Carolina Carabella, parceria dos dois. Ouvimos também Valmir Borges com Circo Marimbondo, música do Ronaldo Bastos com Milton Nascimento, e ainda Márcio Local dele Happy End. No Balanço Brasil, agora tem Jair Oliveira, dele O Samba Me Cantou. 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

0: João Nogueira, dele do Paulo César Pinheiro, Batendo a Porta. Antes ouvimos Clara Nunes cantando Coisa da Antiga, samba do Wilson Moreira com Ney Lopes. A gente também ouviu por aqui Maria Rita com O Que É o Amor, música linda do Arlindo Cruz com o Fred Camacho. E o Jair Oliveira com O Samba Me Cantou. Balanço Brasil vai para o intervalo rapidinho, a gente já volta. Não sai daí, até já.
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3: 14 horas e 59 minutos.
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6: Já estamos de volta com o Balanço Brasil, uma ótima tarde de domingo para você que segue aqui na sintonia da Rádio Unesp FM. E a gente vai para a segunda e última hora do programa de hoje, abrindo com Alcione Cássia Eller, Não Deixe o Samba Morrer.

Ivan Lins com Eu em Rosa, parceria do João Nogueira com o Paulo César Pinheiro. Antes teve Djavan com Muito Obrigado, música dele. A gente também ouviu por aqui nessa sequência o Casuarina com A Vizinha do Lado, música do Dorival Caymmi. E Alcione e Cássia Eller juntas, cantando Não Deixe o Samba Morrer, clássico do Edson e do Aloísio. Agora no balanço tem Paulinho da Viola, dele Pecado Capital.

Esse foi o Martinho da Vila com Aquarela Brasileira, música do Silas de Oliveira. Antes teve a Fabiana Cosa cantando Samba é Meu Dom, parceria do Wilson das Neves com Paulo César Pinheiro. Também passaram aqui nessa sequência o Gilberto Gil com Meio de Campo, música dele, e Paulinho da Viola com Pecado Capital. Seja muito bem-vindo e bem-vinda, você que chegou agora aqui na programação da Rádio Unesp FM desta tarde de domingo, você está ouvindo Balanço Brasil e a gente segue com mais música brasileira. Agora tem Diogo Nogueira, do Kaique, do Rodrigo Leite, Pé na Areia.

Chico Buarque, Milton Nascimento, do Chico, que será? Antes teve Caetano Veloso com Remeleixo, música dele. A gente também ouviu nessa sequência Emílio Santiago cantando Só Danço Samba, parceria de Tom Jobim e Vinícius de Moraes. E ainda Diogo Nogueira com Pé na Areia. Balanço Brasil de hoje vai para a última sequência e a gente ouve Virgínia Rosa cantando Paulinho da Viola, Na Linha do Mar.

Elis Regina, Me Deixa em Paz, música do Ivan Lins com Ronaldo Monteiro, encerrando o Balanço Brasil desse domingo. Antes teve o Benito de Paula com Do Jeito Que a Vida Quer. A gente também ouviu aqui nessa última sequência a Elza Soares com Sambou Sambou, parceria do João Donato com o João Melo, e ainda a Virgínia Rosa cantando Na Linha do Mar, música do Paulinho da Viola. Balanço Brasil tem a seleção musical do Sérgio Maxon, a operação de áudio foi do Silvestre Oliveira e eu sou Marina Fontanelli. Muito obrigada pela sua companhia, um ótimo final de tarde de domingo para você. Até mais, tchau!

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6: 15 horas e 59 minutos.
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8: Pesquisadores investigam novas estratégias para combater o consumo abusivo de álcool. Brasileiros ganharam 7 anos de expectativa de vida desde a década de 1990. Países tropicais lideram a descoberta de novos mamíferos, mas têm acesso limitado a técnicas avançadas de identificação. Estudo analisa a dinâmica de transmissão da febre do Oropouche em uma epidemia em Manaus. Está no ar Pesquisa Brasil.
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8: Olá, sejam bem-vindos ao Pesquisa Brasil, o programa de rádio e podcast da revista Pesquisa FAPESP. Eu sou Fabrício Marques, editor de política da revista, e o programa desta semana fala sobre novas estratégias para prevenir e combater o consumo excessivo de álcool e de drogas no Brasil. Eu vou entrevistar uma pesquisadora que analisou de que forma o comportamento dos pais pode ajudar a proteger os filhos do abuso de substâncias. Também vou conversar com um pesquisador que está avaliando a eficiência de um aplicativo de celular que oferece incentivos financeiros para que o usuário fique longe da bebida. Outro destaque do programa é o aumento da expectativa de vida no Brasil. Uma análise revelou que os brasileiros ganharam 7 anos de expectativa de vida entre 1990 e 2023. mas esse aumento não foi homogêneo em todas as regiões do país, nem foi linear ao longo do tempo. A pandemia provocou um retrocesso. Pesquisa Brasil também vai falar sobre um estudo que analisou mais de 1000 novas espécies de mamíferos identificadas nos últimos 35 anos e encontrou um paradoxo. Os países tropicais concentraram quase 90% dessas espécies, mas seus pesquisadores têm acesso limitado a técnicas de descrição avançadas, como o uso de ferramentas genéticas. E fechando o programa, o assunto é a febre do Oropouche, uma doença com sintomas muito parecidos com os da dengue, que é transmitida aos humanos pela picada de uma mosca conhecida como Maruim. Um estudo publicado na revista Nature Medicine investigou a dinâmica de transmissão do vírus do Oropouche em Manaus durante uma epidemia entre 2023 e 2024 e trouxe avanços na compreensão da doença. 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
8: O programa começa com um giro de notícias. Dois pesquisadores brasileiros foram incluídos na lista das 100 pessoas mais influentes do mundo formulada pela revista Time. Mariângela Hungria, pesquisadora da Embrapa, foi reconhecida por seu trabalho com micro-organismos do solo que permitem diminuir o uso de fertilizantes químicos na agricultura. E Luciano Andrade Moreira, da Fiocruz, é o responsável por desenvolver e aplicar uma técnica que infecta mosquitos com uma bactéria e faz com que eles percam a capacidade de transmitir a dengue. Os dois pesquisadores estiveram aqui no Pesquisa Brasil, Hungria foi entrevistada em maio do ano passado e Moreira em dezembro. Existem apenas 252 pesquisadores de origem indígena liderando grupos de pesquisa no Brasil. O número equivale a 0,38% do universo de líderes de pesquisa cadastrados no Diretório de Grupos de Pesquisa do CNPq. O percentual é inferior à representação dos indígenas na sociedade brasileira, que é de 0,83% da população, segundo o censo do IBGE. Os dados foram apresentados em um estudo coordenado pelos economistas Túlio Chiarini e Igor Tupi, do Instituto de Pesquisa Econômica Aplicada, o IPEA. Apesar de pequena, a presença de indígenas entre líderes de grupos de pesquisa vem crescendo e em 2000 eles eram apenas 45.
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8: Os brasileiros ganharam mais 7 anos de expectativa de vida entre 1990 e 2023, mas essa evolução teve altos e baixos. A pandemia de Covid-19, por exemplo, elevou as taxas de mortalidade em cerca de 28% entre os anos de 2019 e 2021. Esses dados foram apresentados em um artigo publicado na revista The Lancet Regional Health Americas. O trabalho levantou dados como os de mortalidade, de anos de vida perdidos e de anos vividos com incapacidade, que foram estimados para o Brasil e para as 27 unidades da federação. Eu vou conversar agora com uma das responsáveis por esse estudo, Débora Carvalho Malta. Ela é professora da Universidade Federal de Minas Gerais. Olá, professora, seja bem-vinda ao Pesquisa Brasil. Muito obrigado por participar do programa mais uma vez.
10: Eu que agradeço pelo interesse por esse tema de pesquisa.
8: Professora, que fatores levaram a esse ganho de 7 anos de expectativa de vida entre 1990 e 2023? O que aconteceu nesse período?
10: Bem, nós identificamos 7 anos de ganho de expectativa de vida durante um período longo, de 1990 a 2023. Muitos fatores contribuíram com esse ganho, com esse avanço, mas eles estão ligados tanto com a melhoria do sistema de saúde, ampliação do atendimento público, Sistema Único de Saúde, exatamente, né, criado nessa época, né, a Lei Orgânica da Saúde é de 1990, mas também melhoria das condições gerais de vida, porque nesse período tivemos também a redução de causas de doenças infecto-contagiosas, redução das diarreias, das doenças, enfim, que estão também conectadas a melhor acesso ao saneamento e às condições gerais de vida. Então, enfim, o Brasil evoluiu de forma diferente entre os estados, mas apresentando uma expressiva melhora na expectativa de vida de uma forma geral.
8: Professora, essa trajetória não foi linear. O estudo menciona que, a partir de 2026, o financiamento da saúde pública foi reduzido, depois teve a pandemia. Como foi essa evolução ao longo do tempo?
10: Bem, nós dividimos o estudo em 3 grandes fases. De 1990 até 2019, no pré-pandemia, onde nós identificamos melhoras expressivas até 2015. Depois, nós tivemos, especialmente nas doenças crônicas não transmissíveis, nas doenças cardiovasculares, um aumento por volta de 2016, que a gente atribui a redução das políticas de investimento na saúde, as políticas de austeridade, o aumento do desemprego. Então, ou seja, a questão conjuntural, ela tem afeta diretamente tanto as piores condições de vida, mas também indicadores em saúde. Depois nós analisamos o período de 2019 a 2021, onde nós identificamos, então, na pandemia, alguns eventos muito graves. É a maior crise sanitária global, e o Brasil, ele teve um desempenho ruim na pandemia. Ao invés de 400 mil mortes, né, temos estudos que, se as medidas enfim, identificadas pela ciência tivessem sido seguidas, né, então, como, por exemplo, uso de máscara, evitar aglomeração, aplicar precocemente a vacina, seguir, né, o que a ciência dizia, nós teríamos um desempenho melhor. Isso aconteceu, por exemplo, em municípios como Belo Horizonte. Mas estudos apontam que nós tivemos um excesso de mortalidade, tivemos quase 700 mil mortes, quando poderíamos ter em torno de 400 mil mortes. Então, retrocedemos, reduzimos 3,4 anos na expectativa de vida, com muitas diferenças regionais importantes, né? Então, estados que seguiram a ciência tiveram melhor desempenho, e aí nós tivemos um desempenho melhor, por exemplo, nos estados do Nordeste, e pior nos estados do Norte, né? Os estados do Sul e do Sudeste, que muitas vezes, enfim, a ciência não era seguida, né? Então, ao invés de vacina, difundiam, por exemplo, medicamentos como a cloroquina, sem evidência, atrasos na vacina, e não se importando com aglomeração, não fechando estabelecimentos não essenciais. Então, isso teve uma perda muito importante na expectativa de vida. e o segundo período após a pandemia, onde, de novo, mostra nossa resiliência, a retomada, então, das medidas de prevenção, de promoção, de assistência, e nós, de alguma forma, recuperamos o que foi perdido na pandemia, ou seja, poderíamos estar em outro patamar em termos de ganhos totais. Eu acho que essa seria a grande síntese dos períodos aí analisados.
8: 76 anos, mas não de uma maneira uniforme no território brasileiro, não é isso? Vocês observaram diferenças regionais nesses indicadores de expectativa de vida, de taxa de mortalidade. Qual é o panorama, professora?
10: Então, nós analisamos os ganhos de expectativa de vida conforme algumas causas principais e também com diferenças regionais. Nós utilizamos o indicador Social Demographic Index, que ele, então, é um indicador composto, que ele agrega três grandes indicadores. A questão do saneamento, a fecundidade e a escolaridade. E, com isso, nós identificamos que esses ganhos, no geral, olhando de 1990 a 2023, foram maiores nos estados que tinham maior social demográfico índice. Vão ser exatamente os estados do Sul e do Sudeste, o Distrito Federal. E esses ganhos de expectativa de vida, eles foram menores nos estados do Norte e Nordeste, com profundas diferenças regionais. Mas o que nós identificamos é que durante a pandemia isso se inverte. Então, todos esses estados perderam anos de vida, mas, de fato, a menor perda ocorreu nos estados do Nordeste. Então, a média aí foi de 3,4 anos de vida perdidos, mas no Nordeste foi entre 2 e 2,5. E nos estados do Norte, Roraima, Amazonas, chegamos a ter quase 6 anos de vida perdidos, mas também isso foi muito elevado nos estados do Sul, em São Paulo, nos estados do Centro-Oeste, que foram, em geral, estados que não seguiram o que a ciência preconizava em termos de boas práticas, né? Especialmente em relação a não fechar estabelecimentos, ao não uso de máscaras, a usar medicamentos sem evidência e atraso nas vacinas.
8: Eu conversei com Débora Carvalho Malta, professora da Universidade Federal de Minas Gerais. Professora, muito obrigado pela sua entrevista.
10: Muito obrigada, eu que agradeço o interesse por esses dados, por esse artigo.
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8: Os estilos parentais, que são práticas educativas e comportamentos que os pais utilizam para se relacionar com os filhos, têm influência na prevenção do consumo de álcool e de drogas entre os jovens. Um estudo publicado por pesquisadores brasileiros na revista Addictive Behaviors analisou o comportamento de 4.280 adolescentes e de seus responsáveis em 4 cidades do interior paulista e mostrou que a redução do risco é mais significativa no estilo parental autoritativo, em que os pais combinam acolhimento e monitoramento dos filhos. Outro estilo é o autoritário, que se caracteriza por alta exigência e controle. Ele também reduziu o risco de abuso de drogas, mas teve impacto menor para o álcool. Já o estilo permissivo, em que os pais são afetuosos, mas impõem poucas regras, e o estilo negligente, que dá muita liberdade e pouco afeto, não apresentaram efeitos protetores. Eu vou conversar agora com a autora principal desse artigo, Zila Sanches. Ela é chefe do Departamento de Medicina Preventiva da Escola Paulista de Medicina da Universidade Federal de São Paulo, a Unifesp. Olá, professora, seja bem-vinda ao Pesquisa Brasil. Muito obrigado por participar do programa.
11: Obrigada. pelo convite, um prazer estar aqui.
8: Professora, como o padrão do uso de álcool e de drogas dos pais influencia o dos filhos? O que se sabe sobre isso?
11: Bom, nós sabemos, através de estudos internacionais, que esses padrões, então, em geral, pais que consomem álcool acabam aumentando o risco de seus filhos consumirem, né? E aí, o que nós tentamos é investigar esse mesmo fenômeno no Brasil, porque efetivamente é necessário sabermos se aquilo que está acontecendo em diversas outras culturas, né, internacionais, se isso se replica ao cenário brasileiro.
8: Eu estou conversando com Zila Sanches, professora da Escola Paulista de Medicina. Professora, qual foi o desenho desse estudo? Vocês avaliaram estudantes de 4 cidades do interior de São Paulo, é isso?
11: Isso, esse estudo é um estudo que a gente chama de estudo de ciência da implementação, porque nós estamos desenvolvendo uma intervenção multicomponente comunitária nessas cidades, visando a redução do consumo de álcool, né? Álcool e outras drogas, mas principalmente álcool, porque nessa faixa de idade o grande problema, o grande consumo é realmente de álcool. Então a gente está estudando uma intervenção escolar, uma intervenção familiar e medidas ambientais de controle de venda de álcool para menores. Quando a gente inicia esse estudo, a gente faz aquilo que a gente chama de diagnóstico situacional, que é, em inglês a gente chama de needs assessment, mas é o diagnóstico do que está acontecendo nessa cidade com os adolescentes. E o que a gente fez? A gente coletou dado com todos esses adolescentes para a gente entender quais eram os padrões de consumo de drogas deles, para que a gente pudesse pensar uma intervenção. Eu preciso entender o que está acontecendo ali. E dos pais deles. Então, já que a gente fala em intervenção familiar, eu tenho que efetivamente saber o quanto que esses pais estão influenciando os padrões de consumo desses filhos e se existe algum fator protetor familiar que nos permita intervir através dessa, né, dessa estratégia multicomponente comunitária.
8: E aí vocês avaliaram esses 4 estilos parentais?
11: Exato. Primeiro, a primeira coisa que a gente fez foi avaliar os padrões, os perfis de consumo de drogas de pais e filhos. Então, a primeira coisa que a gente quis identificar é se existia uma associação, se o padrão de consumo dos pais anda junto com o padrão de consumo dos filhos. Então, o que a gente identificou? Primeiramente, a gente identificou que os grupos de pais e filhos são muito parecidos e andam juntos. E o que eu chamo de grupos, de perfis, né? Então, aqueles pais que têm perfil de não consumo de nada, álcool, tabaco, vape, drogas ilícitas, os pais que não consomem também possuem filhos que não consomem. Então, e o mais interessante é que essa associação é fortíssima. Então, 89% dos pais que não consomem possuem filhos que também não consomem. Isso é muito forte, é um número assim gigante. E aí os outros dois perfis que a gente encontra daqueles pais e filhos que consomem álcool e vape, tabaco, ou seja, as drogas lícitas, e a gente tem um terceiro perfil que é aquele que consome todos os tipos de droga. E o que a gente viu? Que esses perfis de pais e filhos andam juntos. Num segundo momento e numa segunda análise, a gente quis ver, bom, considerando que esse consumo dos pais influencia muito o consumo dos filhos, existe alguma estratégia que os pais possam desenvolver para que eles reduzam esse consumo dos filhos, mesmo quando eles consomem, né? Então, essa é a grande dúvida. A gente já sabe que os estilos parentais influenciam no consumo de drogas dos filhos. Então, a forma que os pais educam influencia. A nossa dúvida era, será que mesmo entre pais que consomem, eu consigo reduzir essa influência se esses pais alterarem o padrão de estilo de educação que eles têm? Então, essa foi a grande pergunta que a gente fez. Como que eu posso, através da forma que eu estou educando os meus filhos, reduzir, inclusive, o efeito que a gente tem de estímulo, né, de aumento do risco de consumo quando os pais consomem.
8: O estilo autoritativo é o que ofereceu mais proteção, certo?
11: Exatamente. Então, filhos de pais autoritativos, eles têm uma redução na chance de consumo. E o que é ser um pai autoritativo? Às vezes esse nome acaba soando estranho, não é um termo muito convencional. Mas o que a gente quer dizer aqui? São aqueles pais que têm automonitoramento, ou melhor, acompanhamento dos filhos, é aqueles que sabem onde o filho está, com quem ele saiu, que horas ele volta. Então, ele sabe o que está acontecendo na vida deste filho, tá? E o outro eixo é um eixo mais de afeto. Então, é um eixo que a gente chama de responsividade. É o quanto que o pai está ali, o pai e a mãe. Estou chamando de pai, mas a gente está falando dos cuidadores, dos responsáveis. O quanto que eles estão ali respondendo às necessidades desses filhos, desses adolescentes. Então, por exemplo, dificuldade na escola, dificuldade de relacionamentos, essa questão de bullying, por exemplo, o quanto que os pais estão conseguindo apoiar os filhos nessas situações. Então, o autoritativo é aquele que tem bastante dos dois. Então, ele tem esse acompanhamento, esse monitoramento alto, e esse afeto, essa responsividade alta também. Então, este perfil é o perfil que mais protege.
8: E um outro estudo que o seu grupo tinha feito em 2017 já tinha mostrado uma associação entre pais negligentes e uma maior probabilidade de uso de drogas dos filhos. É isso?
11: Exatamente. O que é o pai negligente? É aquele que tem monitoramento / acompanhamento e responsividade baixos, tá? Então, esse é o negligente. Ele nem sabe o que está acontecendo com o filho e nem está ali para ajudar na solução de problemas, tá? Então, realmente, isso é algo que se repete em diferentes estudos brasileiros, ou seja, representa aquilo que está acontecendo nas famílias brasileiras.
8: Eu estou conversando com Zila Sanches, chefe do Departamento de Medicina Preventiva da Escola Paulista de Medicina. Professora, no começo da entrevista, a senhora disse que esse projeto está avaliando uma intervenção multicomponente. Professora, além da família, que outros componentes podem fazer parte de uma estratégia eficaz para ajudar a evitar o consumo de substâncias entre os jovens?
11: Então, nós temos três grandes dimensões. A primeira delas, e mais forte, é a dimensão comunitária. Então, o que a gente olha neste caso? A influência do meio. Ou seja, se o adolescente consegue comprar álcool fácil, ele consegue, então a gente tem que diminuir a possibilidade de acesso, colocar a lei em prática, né? A lei que proíbe esse consumo a venda, né, de álcool para os adolescentes, o quanto que existe, né, de propagandas, de estímulo ao consumo nas redes sociais e muitas vezes em festas, né, com amigos, festas familiares. Então, é essa comunidade que estimula, tá? Isso é um grande problema. Então, o que a gente faz neste componente? A gente está trabalhando a tentativa de aumento de controle de venda e a mudança de comportamento dos comerciantes dessas cidades, para que eles entendam efetivamente por que não vender para menores. A outra dimensão que a gente está trabalhando é a escolar. Então, existem programas de prevenção baseados em habilidades de vida, que são implementados em escolas por professores, programas testados já tanto no Brasil quanto em países europeus, que nos mostram que, conforme, né, quanto mais um adolescente desenvolve autonomia, capacidade de comunicação, né, habilidades de comunicação, de tomada de decisão, habilidades de recusa, quando a gente desenvolve essas que seriam fatores de proteção, quanto mais eles têm esses fatores e mais fortes eles são, menor é o consumo de drogas. Então, a gente oferta esses programas nas escolas, são programas estruturados, manualizados, e o que a gente está ofertando, especialmente nessas cidades, é o programa hashtag Tamo Junto, que é um programa do governo federal que vem sendo implementado no Brasil desde 2013, e a gente está desenvolvendo então, essas habilidades com os adolescentes, visando, nesse multicomponente que você mesmo lembrou, reduzir o consumo de álcool desses adolescentes.
8: Eu conversei com Zila Sanches, chefe do Departamento de Medicina Preventiva da Escola Paulista de Medicina da Universidade Federal de São Paulo, a Unifesp. Para saber mais, leia a reportagem de Luciana Constantino no site da Agência FAPESP. O endereço é agencia.fapesp.br. Professora, muito obrigado pela sua entrevista.
11: Obrigado pelo convite.
8: Um aplicativo de celular desenvolvido pelo Instituto Eldorado e pelo Centro de Pesquisa e Inovação em Saúde Mental, um dos centros de pesquisa aplicada financiados pela FAPESP, ganhou um prêmio internacional de design, o EF Design Award. O nome do aplicativo é TRIS, sigla para Tratamento Remoto com Incentivo à Sobriedade. Ele monitora e oferece incentivos financeiros aos usuários, que são indivíduos que sofrem de transtorno por uso de álcool, para que eles se mantenham longe da bebida. Quem vai explicar como o aplicativo funciona e dar detalhes sobre o ensaio clínico que vai avaliar a eficácia desse método no Brasil é o psiquiatra Paulo Rossi Menezes. Ele é diretor científico do Centro de Pesquisa e Inovação em Saúde Mental e é professor titular do Departamento de Medicina Preventiva da Faculdade de Medicina da USP. Olá, professor, seja bem-vindo ao Pesquisa Brasil. Muito obrigado por participar do programa.
12: Olá, Fabrício. Obrigado pelo convite. É um prazer estar aqui conversando sobre esse tema.
8: Professor, como funciona o aplicativo? Como ele consegue incentivar uma pessoa com transtorno por uso de álcool a se manter sóbria?
12: Normalmente, ou tradicionalmente, as pessoas com esse tipo de problema, dependência, de uso de álcool, elas têm o tratamento em centros especializados, centros de saúde mental, onde se utiliza a técnica que o aplicativo oferece. Mas para as pessoas, essas pessoas precisam chegar ao centro no determinado horário, que normalmente é um horário comercial, e isso diminui a adesão ao tratamento. O aplicativo, ele oferece uma terapia que é nos moldes da que é oferecida nos centros especializados, porém, ele anda no bolso do usuário. Então, o aplicativo, ele oferece uma série de conhecimentos para o paciente sobre a técnica, sobre por que ele está fazendo aquela técnica chamada manejo de contingência, que consiste principalmente em premiar o sucesso e não penalizar o fracasso. Em outras palavras, o aplicativo é conectado com um bafômetro, por Bluetooth, e o paciente tem que soprar esse bafômetro 3 vezes por dia em determinados horários. Se ele estiver sóbrio, ele é premiado por isso. Como é que a gente premia? A gente premia no formato de um bônus financeiro, uma pequena quantia que dá incentivo para que ele continue assim. E o aplicativo, primeiro, ele está na mão do paciente, ele não precisa interromper sua rotina para poder fazer esse tratamento, e também ele não requer a presença de um profissional especializado para estar trabalhando com o paciente diretamente.
8: E quem pode ter acesso a esse aplicativo? Hoje é um aplicativo só para quem está em tratamento, é isso?
12: Exatamente. Essas pessoas, elas são recrutadas em centros de atendimento de pessoas com dependências de substâncias, especialmente centros que atendem pessoas com dependência de álcool. Então, essas pessoas têm um diagnóstico clínico, elas têm o problema reconhecido, inclusive medicamente, vamos dizer, e aí elas são convidadas a participar do estudo. Neste momento, nós estamos fazendo o que a gente chama de um ensaio clínico, que é comparar pessoas que recebem este tratamento com pessoas que recebem o tratamento tradicional no centro especializado. As pessoas são sorteadas ou para continuar recebendo o tratamento no centro especializado ou para receber o tratamento através do aplicativo. Então, essa é a forma de entrada no estudo.
13: Professor, a forma como esse aplicativo foi construído foi reconhecida por esse Prêmio Internacional de Design. O que vocês fizeram para que o aplicativo fosse amigável?
12: Esse foi o resultado principal do trabalho do Instituto Eldorado de Campinas. É um instituto de tecnologia e inovação, e eles têm já uma expertise, uma metodologia de desenvolver produtos levando em consideração o consumidor final, o usuário final. Então, o aplicativo, a aparência dele, a funcionalidade dele, principalmente, são feitos sempre consultando pessoas que se colocam no lugar de quem vai utilizar depois o aplicativo. E o que foi avaliado é que, tanto do ponto de vista estético, mas principalmente do ponto de vista funcional, o aplicativo ele deve responder ao que se espera. Porque hoje em dia é cada vez mais difícil conseguir com que as pessoas se interessem em dar em continuidade a alguma coisa, principalmente na tela do celular. Então, é preciso que o aplicativo convença, vamos dizer, entre aspas, o paciente a continuar utilizando o aplicativo.
13: Estou conversando com Paulo Rossi Menezes, professor da Faculdade de Medicina da USP. Professor, esse aplicativo já foi testado por muita gente? O que vocês pretendem fazer com ele agora?
12: Ele é o resultado, não é o resultado, mas é um passo seguinte a o que o professor André Miguel, que é baseado na Universidade do Estado de Washington, Washington State University, trabalhou junto com colegas com um aplicativo semelhante, com as mesmas técnicas psicológicas. Então, ele foi testado numa população específica americana. O que nós fizemos agora foi

0: o uso do aplicativo com um grupo controle para, de fato, ver se o aplicativo está auxiliando as pessoas. Caso isso se mostre positivo, aí o próximo passo é pensar em estratégias de implementação dessa tecnologia para aqueles que precisam na rede, principalmente na rede do SUS, mas também ele pode ser interessante para outros sistemas de saúde, particularmente a saúde suplementar.
1: Há alguma possibilidade de que esse tipo de aplicativo possa vir a ser utilizado no futuro como um aplicativo comum, sem esse monitoramento médico?
0: Esse é um ponto muito importante, porque existem centenas ou até milhares de aplicativos que as pessoas encontram nas lojas Apple, Google, e elas são chamados de autoajuda. Esse não é um aplicativo de autoajuda, ele é vinculado a um serviço de saúde, a um atendimento. Então, ele é mais uma ferramenta que as equipes dispõem para poder auxiliar os pacientes que necessitam. E eu acho que esse é um diferencial fundamental para esse tipo de aplicativo.
1: Professor, como vocês definiram a recompensa financeira para o usuário? Como se avaliou que uma determinada recompensa seria suficiente para motivar o paciente?
0: Isso também foi baseado, primeiro, na experiência americana. Na experiência americana, era interessante que foi feita uma parceria com a Amazon e os participantes recebiam vouchers para poder utilizar na Store, na Amazon Store. Aqui, nós discutimos muito qual seria a melhor forma de incentivo. E entre o que seria o ideal e o que foi logisticamente possível, nós chegamos a valores em reais modestos que, ao mesmo tempo, permitam com que o paciente se sinta gratificado, mas também ele não vai viver disso. Quer dizer, é só uma pequena quantia. Nós discutimos em relação a ter o dinheiro oferecido para o paciente e ele utilizar para comprar álcool. Se ele comprar o álcool, ele perde a próxima recompensa. Então, isso também nós levamos em consideração e estamos fazendo dessa maneira.
1: Eu conversei com Paulo Rossi Menezes, professor da Faculdade de Medicina da USP. Professor, muito obrigado pela sua entrevista.
0: Foi um prazer. Até uma próxima.
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1: Pesquisadores da Universidade Estadual de Campinas, a Unicamp, e do Museu Paraense Emílio Guelde, em Belém, analisaram as descrições de 1.116 espécies de mamíferos realizadas entre 1990 e 2025. Encontraram um paradoxo. De um lado, quase 90% dessas novas espécies se concentrava em países tropicais. De outro, as descrições de mamíferos realizadas nos países tropicais usavam com menos frequência técnicas avançadas, como ferramentas genéticas e análise da anatomia por tomografia computadorizada, na comparação com as descrições de espécies feitas em países ricos, como os Estados Unidos e os da Europa. Eu vou conversar agora com o primeiro autor desse estudo, o biólogo Matheus Morotti, que atualmente faz pós-doutorado no Instituto de Biologia da Unicamp, com um período sanduíche no Museu Nacional de Ciências Naturais de Madrid, na Espanha. Olá, Matheus, seja bem-vindo ao Pesquisa Brasil. Muito obrigado por participar do programa.
3: Oi, Fabrício. É prazer, obrigado pelo convite.
1: Matheus, o seu estudo, como eu falei há pouco, mostra que os países tropicais, embora concentrem a maioria das descrições de espécies de mamíferos, usam menos ferramentas avançadas nessas descrições. Quais são as implicações disso?
3: Bom, Fabrício, eu acho que assim, cada vez mais a pesquisa

0: das ciências biológicas tem visto esse paradoxo, né? Onde a maior parte da biodiversidade está concentrada nos países tropicais e no sul global, só que cada vez mais a gente tem visto que as ferramentas, o conhecimento, muitas vezes o conhecimento tecnológico ou o conhecimento de bases de dados, ele está concentrado em países fora de onde está a biodiversidade, né? Eu acredito que a maior implicação disso é uma questão simples de acessibilidade a ferramentas que está sendo dificultada ou às vezes demora muito para chegar para os pesquisadores do sul global. Só que isso não necessariamente também significa que a pesquisa do sul global ela é pior ou ela é melhor, né? Não tem uma questão de valor aí, né? Do que seria melhor, do que é pior. Mas o pesquisador do sul global geralmente ele tem que se virar de maneiras diferentes para tentar fazer com que a sua pesquisa, a sua ciência também impacte a comunidade como um todo internacional, né? Não seja uma pesquisa só local. Então, eu acho que a maior implicação que a gente encontrou realmente é mostrar esse paradoxo, que as ferramentas usadas para descrições taxonômicas, elas não estão distribuídas de maneira homogênea no planeta, né?
1: E o que os pesquisadores dos países tropicais estão fazendo para ter mais acesso a essas ferramentas avançadas? Eles estão se articulando para estabelecer mais parcerias e conseguir mais financiamento, por exemplo? Como está essa mobilização?
0: Essa pergunta é muito boa e ela também fala um pouco sobre um dos resultados que a gente encontrou no nosso trabalho, né? Que a gente encontrou que por mais que o número de autores tenha aumentado nas últimas descrições, a gente tem visto que o número de países não necessariamente tem acompanhado. Então a gente tem visto que as descrições elas têm ficado mais em escalas regionais, de países, embora tenha incluído mais autores, tem incluído autores do mesmo país, né? Então, eu acredito que os pesquisadores do Sul Global eles devem estar fazendo mais parcerias entre si para tentar usar a ferramenta que uma universidade vizinha tem ou que uma outra universidade de um país aqui da mesma região possa ter essa ferramenta. Então, eu acho que a parceria tem aumentado justamente para tentar coletar essas ferramentas que elas podem estar distribuídas em várias universidades, por exemplo, dentro do Brasil, né? Então, eu acho que isso tem sido uma maneira dos pesquisadores de conseguir fazer a ciência que tem o mesmo impacto que os pesquisadores de países ricos têm, embora ainda com um pouco menos de ferramental, né, digamos assim, mas tentando fazer mais parcerias com pessoas do mesmo país.
1: Eu estou conversando com o biólogo Matheus Morotti. Matheus, qual é a importância dessas técnicas avançadas hoje? Que diferença faz, ao descrever uma nova espécie de mamífero, ter acesso a ferramentas genéticas, por exemplo? Se elas não estiverem disponíveis, qual é o prejuízo?
0: Quando a gente pensa no começo da exploração científica, né, isso quando começou a taxonomia, que é a ciência de descrição de espécies, a gente tinha aí o mundo inteiro basicamente para ganhar nome, né? Então era muito fácil você dar nome para um avestruz, por exemplo, em relação a um pardal, que são bichos completamente diferentes, né? Então você conseguia enxergar essa diferença de uma maneira muito mais fácil. Com o avanço da ciência, muitas espécies foram sendo descritas, e a gente pode dizer, pelo menos, que para os vertebrados, o que sobrou hoje em dia seriam espécies muito parecidas entre si, que às vezes vai ter a diferença numa pena, num pelo, num dente. Então, ferramentas que você consiga cada vez mais aproximar a lupa, digamos assim, né, para você conseguir ver de perto algumas características, como o DNA, né? O DNA a gente não consegue ver. Mas quando a gente faz o sequenciamento do laboratório, a gente consegue olhar para as letrinhas e falar, ó, aqui tem uma diferença entre essas espécies genética considerável, né? Então, as ferramentas, hoje elas são muito importantes para a gente separar o que a gente chama de espécies crípticas, que são as espécies que são morfologicamente idênticas, mas elas podem ter diferenças que não estão visíveis a olho nu, digamos assim. Então, pode ser uma diferença no canto, uma diferença no pelo, no pelo seria uma morfológica, né? Mas uma diferença, por exemplo, no canto, uma diferença molecular, né? Uma diferença que a gente não consegue separar tão fácil assim, só de olhar.
1: Matheus, o fato de haver tantas espécies identificadas em países tropicais significa que são espécies não crípticas? A existência de espécies é tão grande que isso não faz muita diferença aqui?
0: Na verdade, faz mais diferença ainda no sul global e nos países tropicais, né? Porque já é um padrão bem conhecido da biologia que existem muito mais espécies em áreas tropicais do que em áreas temperadas. principalmente por ter uma maior disponibilidade de alimento, maior disponibilidade de energia, uma maior quantidade de água disponível. Então, é um padrão esperado que se tenha mais espécies na região tropical, né? E por ter mais espécies na região tropical, também acaba tendo mais isso que eu chamo de espécies crípticas, né? Que são essas espécies que são idênticas quando a gente olha, mas elas podem conter essas diferenças ocultas, que só com uma ferramenta mais avançada, como uma molecular, um sequenciamento de próxima geração, que são os genomas, né? A gente consegue enxergar essas diferenças, por exemplo, usando técnicas de bioinformática, né? E não só essas diferenças que a gente enxerga no computador, quando a gente tenta reconstruir também a história evolutiva, né? A gente geralmente vai ver que essas espécies estão separadas por um rio, ou elas estão separadas por uma montanha. Então, existe também, além dessa questão da ferramenta, né? A gente conseguir inferir um pouco sobre o passado que originou essas duas espécies, né?
1: Eu conversei com o biólogo Matheus Morotti, que atualmente faz pós-doutorado no Instituto de Biologia da Unicamp. Para saber mais, leia a reportagem de André Julião no site da Agência FAPESP. O endereço é agencia.fapesp.br. Matheus, muito obrigado pela sua entrevista.
0: Obrigado, Fabrício. Um prazer.
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1: A febre do Oropouche é transmitida aos humanos pela picada de uma mosca, conhecida na região norte como Maruim. A doença é causada por um vírus endêmico na região amazônica desde a década de 1950, mas que ressurgiu com força no final de 2023, gerando uma grande epidemia na América Central e do Sul. Um consórcio de pesquisadores da Universidade de Kentucky, nos Estados Unidos, da USP, da Unicamp e da Fundação Hospitalar de Hematologia e Hemoterapia do Amazonas investigou a dinâmica de transmissão da febre do Oropouche na cidade de Manaus durante a epidemia de 2023. Os resultados, que avançam na compreensão da doença, foram publicados em um artigo na revista Nature Medicine. Eu vou conversar agora com o autor principal desse estudo, William de Souza. Ele é professor da Faculdade de Medicina da Universidade de Kentucky, nos Estados Unidos. Olá, professor. Seja bem-vindo ao Pesquisa Brasil. Muito obrigado por participar do programa.
3: Olá, Fabrício. Muito obrigado pelo convite. É um prazer estar aqui hoje.
1: Professor, houve um grande surto da febre do Oropouche entre 2023 e 2024, que repetiu a incidência de um outro surto que aconteceu no começo da década de 1980. Entre os dois grandes surtos, a doença permaneceu endêmica na Amazônia. O que explica os surtos com tanta diferença de tempo, professor?
3: Essa é uma ótima pergunta. A gente tentou, nesse estudo, literalmente entender por que isso ocorreu. Quando a gente olha para o início do surto em Manaus, em 2023, a gente tem 12% da população havia sido infectada pelo Oropouche anteriormente. E a gente observa que no período de um ano, você tem um aumento mais 12%, chegando a quase 25% da população de Manaus, o que representa cerca de 500 mil pessoas foram infectadas só na cidade de Manaus. Porém, parte disso, parte dessa população, aqueles 11% iniciais, haviam sido infectados há muitos anos atrás. E a gente joga em alguns... a gente tentou entender isso através de modelos matemáticos, que a gente consegue identificar que essa porcentagem, esses 11% inicialmente, antes dessa reemergência do vírus, ocorreu justamente no final dos anos 80, começo de 81, durante um surto de Oropouche também na cidade de Manaus, há cerca de 42 anos atrás.
1: Durante esse meio tempo, o vírus permaneceu endêmico, mas não reemergiu. É um padrão normal desse vírus, considerando que ele já está aqui desde a década de 1950?
3: Então, o Oropouche foi identificado nos anos 50, na ilha de Trindade e Tobago, depois no estado do Pará, próximo da cidade de Belém e Ananindeua. O isopod, é importante ressaltar que é um vírus transmitido em ciclos silvestres, ou seja, ele é um vírus que está na floresta. Ele é transmitido através de insetos, hematófagos, e através também, muito provavelmente, em preguiças, outros animais silvestres que a gente não entende bem. O que acontece? Esse vírus sempre circula na região amazônica. Só que, eventualmente, quando ocorre a maior exposição de seres humanos com a floresta, isso faz com que as pessoas se infectem no ambiente de floresta, retornem para as cidades, e quando estão nas cidades, essas pessoas que foram infectadas provavelmente são picadas por esses insetos hematófagos que também estão presentes nas regiões urbanas e nas áreas periurbanas. Com isso, ocorrem ciclos de transmissão, ou seja, o vírus é mantido nessas regiões, que é o que aconteceu em Manaus. E, obviamente, isso depois aconteceu em todo o Brasil e no Caribe, porque as pessoas se infectam nessa região de floresta, vai para a cidade, e mais pessoas são infectadas, pessoas pegam um avião e dispersa através da mobilidade humana, como ocorre hoje, que a mobilidade humana é um grande fator presente em toda a sociedade.
1: Estou conversando com William de Souza, professor da Faculdade de Medicina da Universidade de Kentucky, nos Estados Unidos. Professor, o que aconteceu então é que pessoas se expuseram ao vírus na floresta, trouxeram para a cidade e aí ele se disseminou, é isso?
3: Completamente correto. Muito provavelmente você deve ter uma série de... algumas pessoas devem ter contato com a floresta. Isso acontece tanto no serviço quanto você com setores de profissionais que lidam com a floresta. Pode ser uma infinidade, tanto de pessoas que trabalham na área agrícola ou mesmo turismo. Você tem muitas pessoas que viajam no final de semana, vai para a beira do rio, vai pescar, vai ter uma atividade de lazer. Isso faz com que você é exposto nesses ambientes silvestres, você pode ser infectado, você tem um período que você não tem uma doença, que é um período que a gente chama de incubação, e aí você foi infectado, o vírus está lá dentro do seu corpo, provavelmente replicando, mas você não sente nada. E quando você retorna para a cidade, às vezes as pessoas não têm nenhum tipo de doença, mas ela é picada pelo vetor, que é essa mosca hematófaga, o maruim, e possivelmente acontece surtos grandes posteriormente.
1: Professor, como está a situação da febre do Oropouche hoje? Voltou para o padrão anterior ou o vírus ainda se espalha muito?
3: O vírus Oropouche na região amazônica substancialmente diminuiu. Então hoje você tem uma incidência muito baixa, que a incidência é o número de casos que ocorre a cada 100 mil habitantes, então isso diminuiu, mas você tem surtos, focos de Oropouche ao longo da América Latina, que ocorre tanto, por exemplo, ano passado, o Espírito Santo foi um estado muito afetado, Rio de Janeiro também foi afetado. Hoje o vírus é presente em todos os estados brasileiros, então dos 26 estados do Brasil e o Distrito Federal, o vírus está presente em todos os estados, então é um vírus endêmico, ou seja, que ele circula de maneira ativa em todo o território nacional. Além disso, a gente observa a dispersão desse vírus ao longo de regiões do Caribe. O Caribe é importante porque é uma região turística, onde você tem um influxo de pessoas, ou seja, um número de pessoas que visitam esse local, que é um lugar muito bonito, as pessoas vão tirar férias, circulando esse vírus, e faz com que, muito provavelmente, você tenha casos de Oropouche sendo diagnosticados da América do Norte, da Europa, muito provavelmente pessoas que visitaram esses locais onde o Oropouche circula, por exemplo, Cuba, República Dominicana.
1: Professor, os resultados desse estudo, essa compreensão sobre a transmissão do Oropouche em Manaus, ela pode ajudar a prevenir novos surtos? Ela pode inspirar estratégias para lidar com a doença?
3: Você está absolutamente correto. Esse é o principal objetivo do estudo. A primeira mensagem que a gente obtém nesse estudo é que isso não é um vírus novo, é um vírus que circulava anteriormente. O que nos chama atenção é que ele ocorre num período muito similar ao ocorreu 42 anos atrás. Foi um período no final do ano, começando em novembro e que vai até meados de maio. Esse período coincide com o período da chuva. Por que isso é importante? O período da chuva ele é um período adequado para a reprodução do vetor, que é o maruim. Ou seja, a população do maruim ela expande durante o período da chuva, assim como ocorre com mosquitos. E isso facilita, obviamente, a transmissão. Se você tem mais vetor e você tem um aumento da interação de seres humanos com o ambiente de floresta, trazendo vírus, e obviamente você tem mais vetores depois, isso facilita a transmissão, que mais uma vez, juntando com a mobilidade humana, como hoje a gente tem, importante, Manaus é uma região com aeroporto, é uma região metropolitana, a maior região metropolitana na região amazônica, com mais de 2 milhões de pessoas, tem aeroportos muito bem conectados com todas as regiões do Brasil, inclusive é um aeroporto internacional que tem transporte de pessoas para outros locais. Então isso facilita. A partir de quando o vírus chega em Manaus, é a porta de entrada para a região amazônica, tanto de entrada quanto de saída. Então você tem esse fluxo de transmissão e de dispersão do vírus ao longo da América Latina e do Caribe.
1: Eu conversei com William de Souza, professor da Faculdade de Medicina da Universidade de Kentucky, nos Estados Unidos. Professor, muito obrigado pela sua entrevista.
3: Fabrício, muito obrigado pelo convite.
1: E aqui termina o Pesquisa Brasil de hoje. 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E se você quiser falar com a gente, fazer uma pergunta ou dar uma sugestão, escreva para o e-mail pesquisabr@fapesp.br. O programa tem produção, roteiro e edição de Sara Caravieri. Eu sou Fabrício Marques, editor de política da revista Pesquisa FAPESP. Agradeço muito pela audiência e a gente se encontra no próximo programa.
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10: 16 horas e 59 minutos. 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
11: Olá, a Unesp FM apresenta Brasil Instrumental, a competente e inspirada produção dos nossos compositores. Uma hora de música instrumental brasileira para você. Passam hoje por aqui Ayrton Moreira e Ricardo Bacelar, Zeca Assunção e Lelo Nazário, G-Toque, Wanderson Lopes Ensemble, Ulisses Rocha e muito mais. Começamos com o pianista Gilson Peranzetta e o violonista Marcel Powell, o álbum Prutião. Um dos maiores violonistas do Brasil, o paranaense Sebastião Tapajós, falecido em 2021, ganhou o tributo póstumo do pianista e arranjador Gilson Peranzetta e do violonista Marcel Powell. A primeira parceria dos instrumentistas, Prutião, dedicada a Tapajós, batiza o álbum lançado em 2022 pela gravadora Rob Digital. No disco, Peranzetta e Marcel se unem nos toques de samba Você e Eu e Deixa.

Gilson Peranzetta e Marcel Powell, de Baden Powell e Vinícius de Moraes, deixa, abrindo o bloco de Carlinhos Lira e Vinícius de Moraes, Você e Eu. Chega às plataformas o álbum Maracanós, projeto autoral que reúne o compositor e percussionista Ayrton Moreira e o pianista, compositor e produtor Ricardo Bacelar. O álbum foi lançado simultaneamente no Brasil, Estados Unidos, Portugal, França, Alemanha, China e Japão pelo selo Jasmine Music. Confira a seguir. Gravado em Fortaleza, no estúdio Jasmine, o trabalho apresenta uma proposta essencialmente instrumental, marcada pela fusão de elementos acústicos e eletrônicos, com ênfase em improvisação e construção coletiva. O álbum se distancia de padrões comerciais e investe em uma narrativa sonora orientada por liberdade criativa. A participação de Flora Purim na faixa Voo da Tarde insere uma camada vocal ao projeto e reforça a conexão com o Jazz Fusion, linguagem que atravessa a trajetória de Ayrton Moreira. O músico será homenageado neste ano com o NEA Jazz Masters Fellowship, principal reconhecimento do jazz nos Estados Unidos. Vamos ouvir as faixas Pé no Chão e Bumbo Meu Boi.

Ayrton Moreira e Ricardo Bacelar, deles, Bumbo Meu Boi, abrindo o bloco Pé no Chão. A Unesp FM está apresentando Brasil Instrumental, o talento e a magia do compositor brasileiro. Neste bloco tem José Tomás de Assunção, mais conhecido como Zeca Assunção. Ele é contrabaixista e vem dedicando sua vida à música. Em sua trajetória, fez parcerias com grandes nomes como Egberto Gismonti, Hermeto Pascoal, Caetano Veloso, entre muitos outros. Sua história musical passa pelos mais variados projetos, desde a parceria com músicos até a produção de trilhas para filmes, exposições e espetáculos de dança. Em 2022, em parceria com o ícone da vanguarda, o compositor e tecladista Lelo Nazário, lançou o álbum Depois do Silêncio. Deste trabalho, destacamos Quintal da Memória. Em seguida, tem G-Toc, interpretando a faixa título do seu CD de estreia, Por Caminhos Diferentes.

Getoque dele por caminhos diferentes. Antes, Zeca Assunção e Lelo Nazário, deles, Quintal da Memória. Brasil Instrumental na Unesp FM, seguimos com Anderson Lopes, violonista, multi-instrumentista, compositor, arranjador e produtor musical. Confira a seguir. O Anderson nasceu em Minas Gerais, mas veio para o Espírito Santo ainda menino. Compositor, multi-instrumentista, arranjador, violonista e artista plástico. Ele também é mestre em música pela Unirio, Universidade Federal do Estado do Rio de Janeiro. Atualmente é professor e coordenador do Núcleo de Cordas Dedilhadas da Faculdade de Música do Espírito Santo. O seu primeiro contato com a música deu-se ainda em Minas Gerais. No interior, o acordeon, o violão e a viola eram muito comuns nas comemorações festivas da cidade e também membros importantes em encontros familiares. Aos 10 anos, ele começou a estudar efetivamente e a se dedicar ao violão. Em 2023, ele lançou o álbum, bastante elogiado pela crítica especializada, o Anderson Lopes Ensemble, Flor Atlântica, ao vivo. Destacamos Passarim e O Azul Sobre Nós.

O Anderson Lopes Ensemble, dele, O Azul Sobre Nós, antes de Tom Jobim, Passarinho. A Unesp FM está apresentando Brasil Instrumental, o talento e a magia do compositor brasileiro. Neste bloco, Ulisses Rocha. Ele nasceu no Rio de Janeiro, mas viveu sua primeira infância em Pirassununga, no interior do estado de São Paulo. Violonista, compositor e arranjador, com mais de 14 CDs gravados, Ulisses Rocha é um dos violonistas mais influentes da sua geração. Dono de um estilo inconfundível, ele transita entre os mundos da música brasileira, da música erudita e do jazz, sendo reconhecido principalmente pela sua versatilidade, evidenciada nas apresentações como solista, em pequenas formações, como duos ou trios, ou ainda ao lado das principais orquestras sinfônicas do Brasil. Além do trabalho próprio, já participou de concertos e gravações ao lado de artistas como Aldi Meola, César Camargo Mariano, Eliane Elias, Egberto Gismonti, Hermeto Pascoal, Margarete Menezes, entre outros. Além de sua atuação como artista, ele desempenha importante trabalho na área didática, como professor doutor do Departamento de Música da Unicamp. O álbum Véu, lançado em 2022, vamos ouvir Ulisses Rocha e as faixas Vestígios e Ventania.

Ulisses Rocha, dele Ventania, abrindo bloco Vestígios. Na Unesp Brasil Instrumental, para encerrar, o saxofonista, compositor e educador Marcelo Coelho. Marcelo Coelho é um saxofonista e compositor brasileiro que tem se destacado nos últimos anos pela consistência e maturidade do seu trabalho. Aliando intuição e criatividade com a profundidade da pesquisa acadêmica, sua obra se pauta pela busca do diálogo entre universos musicais e artísticos distintos, onde o erudito, o popular, o intuitivo e o acadêmico se integram em suas interseções com as artes visuais, a literatura e também a dança. O resultado é uma sonoridade original, contemporânea e interdisciplinar, que busca se comunicar de forma genuína com as pessoas. O álbum Compondo na Rua, volume 1, de 2019, destacamos Brother Michel.

Marcelo Coelho, dele, Brother Michel. E nós vamos ficando por aqui. Fontes pesquisadas: biscoitofino.com.br, spotify.com, revista Prosa, Verso e Arte.com e sescsp.org.br/selosesc. Estúdio de gravação: Paulo Pepa. A produção é de Silene Barros. A apresentação de Wellington Leite. Muito obrigado pela companhia. Um abraço para você e até mais.

0: 17:59.
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2: Olá, seja bem-vindo e bem-vinda ao Universo Sonoro do Rock. A Rádio Unesp FM apresenta uma nova edição do programa Esse Tal de Rock and Roll. Prazer, eu sou Ricardo Bizarra e fico com você na próxima hora. O Esse Tal de Rock and Roll traz a pluralidade desse gênero musical que vem sendo construído por meio de vivências sociais e culturais e que apresenta muitas histórias e curiosidades com personagens singulares. Hoje uma viagem musical com a banda dinamarquesa The Old Man and the Sea, Pat Smith, Black Sabbath, Max Webster, Arctic Monkeys, Foo Fighters, Iron Butterfly, The Sound e muito mais. E para começar, fique com The Killed, do disco de estreia Dream Time, lançado em 1984. Você ouve a faixa Go West, Crazy Spinning Circles, The Killed, no Esse Tal de Rock and Roll.

Você está em companhia do esse tal de rock and roll. E agora, ouve a banda inglesa de post-punk The Sound. O The Sound nasceu em Londres em 1979. A curiosidade é que o quarteto fez suas primeiras gravações na sala de estar da casa da família do líder da banda, o cantor e guitarrista Adrian Borland. O The Sound lançou apenas 4 discos e do segundo álbum de estúdio, intitulado From the Lion's Mouth, de 1981, você ouve a faixa Sense of Purpose.

Seguindo agora com a voz da multiartista Patti Smith. A poetisa, pintora, compositora e cantora interpreta um clássico do repertório do compositor e cantor Van Morrison. Ouça a canção Gloria, lançada em 1964 pela banda Then. A gravação de Patti Smith é de 1975 do disco Horse. Com vocês, Gloria.

sou o Ricardo Bizarra e você tá ouvindo esse tal de Rock and Roll. Tempo para conferir a banda de Los Angeles, Dirty Honey. O quarteto nasceu em 2017 e do primeiro EP, lançado em 2019, fique com Dirty Honey com a faixa When I'm Gone.

Esse tal de rock and roll, tempo para relembrar a trajetória do guitarrista e cantor Rory Gallagher. Gallagher nasceu na República da Irlanda em março de 1948. Aos 9 anos de idade, ficou fascinado pelo blues americano. Começou a carreira em 1963. Anos depois, liderou a própria banda, o power trio Taste. Além da sua icônica Fender Stratocaster, o Rory Gallagher tocava saxofone, bandolim e harmônica. A carreira do multi-instrumentista foi interrompida precocemente em 1995, falecendo aos 47 anos de idade. E do disco Top Priority, lançado em 1979, você ouve a música Betty Penny.

esse tal de rock and roll. Você ouve aqui na Unesp FM, sintonizando em 105,7, ou pela internet no site radio.unesp.br. E é muito bom contar com a sua audiência. Seguindo com o Arctic Monkeys, do CD February Roast Nightmare, de 2007, você ouve a faixa 505.

Depois de ouvir Arctic Monkeys, fique com uma canção do grupo Foo Fighters, do segundo disco The Color and Shape, de 1997. Você ouve Everlong.

esse tal de rock and roll aqui na Unesp FM. Relembre agora uma canção que em meados dos anos de 1990 virou hino do Britpop. Oasis chega com Wonderwall, letra de Noel Gallagher, no vocal principal, Liam Gallagher, do disco What's the Story, Morning Glory, de 1995. Você ouve agora Wonderwall.

A pluralidade do rock aqui na Unesp FM. Obrigado pela sintonia e viaje no tempo com um clássico do Black Sabbath. Ouça uma música que tem um dos riffs mais marcantes do rock and roll. A energia de Paranoid no Esse Tal de Rock and Roll.

Esse tal de rock and roll segue agora com o grupo canadense Max Webster. A banda ficou conhecida por misturar elementos do rock progressivo, do folk e também do punk. No palco, muita energia e postura excêntrica. No disco de estreia homônimo, lançado em 1975, fique com a faixa Coming Off The Moon. O vocal é do líder e também guitarrista Kim Mitchell.

Recital apresenta agora um grupo da Dinamarca. O quinteto The Old Man and the Sea faz parte do hall de bandas de um disco só. Porém, o quinteto de vida breve ainda teve oportunidade de abrir shows do Led Zeppelin e do Jethro Tull. O disco de estreia homônimo é considerado raríssimo, pois contou com apenas algumas centenas de cópias. De 1972, você ouve agora The Old Man and the Sea com a composição Living Dead.

Esse tal de rock and roll vai ficando por aqui. Pesquisa, texto e seleção musical do Fábio Fleury. Na operação de áudio, Silvestre Oliveira. Apresentação é minha, Ricardo Bizarra. Se você gostou e deseja ouvir novamente o programa de hoje, ou mesmo as edições anteriores, acesse agora o site da Unesp FM e clique no ícone Esse Tal de Rock and Roll. E a despedida vem com a banda Iron Butterfly, um quinteto californiano natural de San Diego. De 1968, ouça a faixa Flowers and Birds. Obrigado pela companhia e até o nosso próximo encontro.

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2: 18 horas e 59 minutos.
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3: Olá, uma ótima noite de domingo para você. A gente continua a programação da Unesp, mais uma edição do Musical 105. O melhor do flashback em uma hora de programação para você. Seleção musical, Sérgio Magson. Paulo Pepa na operação de áudio. Eu sou Wellington Leite. Nesta hora de flashback, vamos ouvir juntos Madonna, Elton John, Fine Young Cannibals. A gente abre com Cool and the Gang, uma música de 1983 para você do álbum In the Heart. Você ouve Joanna, o segundo lugar nos Estados Unidos e também no Reino Unido por quase um ano.

7, Carly Simon, You Know What To Do. Você ouviu também All Around the World, com Lisa Stansfield, uma composição de 89. Agora tem Queen, I Was Born to Love You.

Musical 105 Rick Astley, Never Gonna Give You Up. Você ouviu também Pet Shop Boys, What Have I Done to Deserve This? Você ouviu ainda Simple Red, Come to My Aid, sucesso de 1985. Agora tem Culture Club, Miss Me Blind.

musical 105 Tears for Fears, Pale Shelter, você ouviu também Bangles, Walk Like an Egyptian, você ouviu também Lucky Star de 84 com Madonna. Ótimo domingo para você, ouça agora INXS, New Sensation.

0: Fechando o musical 105, Fine Young Cannibals, Good Thing, de 89. Você ouviu também Elton John, I Still Standing. Muito obrigado pela companhia. A seleção musical foi de Sérgio Magson. Paulo Pepa na operação de áudio. Eu sou Wellington Leite. Ótimo domingo para você.
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14: 19:59.
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Olá, seja bem-vindo e bem-vinda. A partir de agora você confere o programa Estação Blue. Eu sou o Sérgio Magson e fico com você na próxima hora. As gerações, os mestres e as novidades do gênero em uma hora de seleção musical. Na edição de hoje, Melvin Taylor, Junior Wells, Lefty Diss, Shemekia Copeland, Johnny Johnson, Yuppie Wilson e muito mais. Para começar, fique com Rick Astley and the Night Cats. Ouça The Blues Ain't Going Nowhere.

Você está ligado no Estação Blues, sintonizado na Unesp FM. Momento para ouvir a guitarra e o vocal de Melvin Taylor. Natural do Mississippi, Taylor fez carreira em Chicago. Depois, atravessou o Atlântico e construiu uma carreira brilhante na Europa. Do CD Play the Blues for You, de 1987, ouça Melvin Taylor com Cadillac Assembly Line.

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agora no Estação Blues, a nova geração do gênero. Conheça a música do guitarrista, compositor e cantor Matthias Lettin. O texano Matthias Lettin venceu, aos 20 anos de idade, o International Blues Challenge de 2023 e o prêmio de melhor guitarrista. Começou na cena do blues de Houston aos 12 anos. Pegou a estrada participando de festivais e atuando como sideman. O disco de estreia, Up Next, foi lançado em 2023. Confira o som de Matthias Lettin nas faixas Who's Been Loving You e Lose Some Weight.

Momento para ouvir o cantor e guitarrista Lefty Diz. Bluesman da cena musical de Chicago, Lefty Diz, como anuncia o nome, ficou conhecido por usar uma guitarra de destro, que ele dedilhava com a mão esquerda. Atuou entre as décadas de 1950 e 1990. Lançou 8 discos. Fique com Lefty Diz, interpretando a faixa One Night Woman Hurts.

no Estação Blues, a voz de Shemekia Copeland. A cantora, filha do mestre Johnny Copeland, nasceu no Harlem em 1979. Influenciada pela atmosfera familiar, começou a cantar ainda criança. Profissionalmente, iniciou aos 16 anos, acompanhando o pai. Lançou o disco de estreia em 1996 e hoje conta com mais de 10 discos gravados. Shemekia Copeland e banda. Fique com Blame It On If.

O bluesman que você ouve a seguir começou a se apresentar aos 12 anos de idade, fazendo shows locais na cidade de Miami. Em 1997, já atuava na banda de apoio do lendário músico Junior Wells. Em 2001, embarcou em uma carreira solo e começou a compor o seu repertório. O primeiro disco nasceu em 2002.

tempo para ouvir a música de Yuppie Wilson. Natural da Louisiana, Hilary Perry Wilson nasceu em 1934 e morreu em 2004 na cidade de Paris, aos 70 anos de idade. Adotou o estilo Texas Blues e ficou conhecido pelos epítetos Texas Tornado e Atomic Guitar. Ouça o guitarrista e cantor Yuppie Wilson. Ele vem acompanhado pelo gaitista Paul Orta. Eles interpretam a trilha Boy Scout Plan.

Eu sou o Sérgio Magson e você está ouvindo o Estação Blues. É muito bom ficar em sua companhia. Fique com a emoção da cantora Cat Riggins. Ouça a canção Hear Me.

Na sequência, fique com a voz e a harmônica de Junior Wells. Relembre uma faixa do seu disco de estreia, intitulado Hoodoo Man, lançado em 1965. Junior Wells e a Chicago Blues Band interpretam You Don't Love Me Baby. A guitarra é do mestre Buddy Guy.

Nós vamos ficando por aqui. Se você gostou e deseja ouvir novamente o programa de hoje ou as edições anteriores, é só acessar o site da Unesp FM e clicar no ícone Estação Blues. Estação Blues tem pesquisa, texto e seleção musical de Fábio Fleury. Operação de áudio, Silvestre Oliveira. Apresentação, Sérgio Magson. Para encerrar, fique com o blues contemporâneo do trio formado por Cedric Burnside, bateria, guitarra e voz, Lightning Malcolm, guitarra e voz, e Jason Rich, na harmônica. A despedida vem com Madman Blues. Muito obrigado pela sintonia e até o próximo programa.

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2: 20 horas e 59 minutos.
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1: Olá, a partir de agora você confere a trajetória do jazz, seus protagonistas, suas criações musicais, histórias e curiosidades. Eu sou o Fábio Fleury e vou ficar com você nas próximas duas horas. O Jazz nas Ondas do Rádio. O programa de hoje começa com Joe Henderson, sax tenor, Kenny Duran, trompete, Andrew Hill, piano, Ed Kahn, baixo e Pete LaRocca, bateria. Ouça uma gravação de 1964. O quinteto liderado por Joe Henderson toca a faixa Our Thing.